0: Fornecedores e órgãos públicos estão disponíveis no endereço oficial contratamaisbrasil.sistema.gov.br. Luciano.
1: Muito obrigada, Gabriela Noronha, pelas informações ao vivo aqui na Voz do Brasil.
2: O governo federal publicou no Diário Oficial resolução que define os segmentos que têm direito a crédito pelo Plano Brasil Soberano.
1: Tem direito a solicitar empréstimos ao BNDES, Banco Nacional de Desenvolvimento Econômico e Social, exportadores afetados pelas tarifas extras impostas pelos Estados Unidos e companhias e fornecedores que estão sofrendo com os conflitos no Oriente Médio.
2: Também podem acessar os recursos, projetos industriais e tecnológicos nas etapas de lavra associadas a beneficiamento, refino ou transformação de minerais.
1: E ainda produtores de fertilizantes e setores industriais de relevância para a balança comercial brasileira.
2: Quem usa o pedágio eletrônico nas rodovias, aquele que você passa sem parar na cancela e efetua o pagamento depois, agora pode acompanhar seus registros por aplicativo.
1: Em um só local será possível conferir as passagens em pedágios, os valores e até dar uma entrada em contestação.
3: O pedágio eletrônico, chamado de Free Flow, permite a passagem de veículos pelos pontos de cobrança sem a necessidade de parada em cancelas ou cabines fiscais. E a partir de agora, o motorista que usa esse sistema vai poder consultar todos os registros de passagem por meio do aplicativo CNH do Brasil, que tem mais de 81 milhões de usuários. Será possível consultar registros nas rodovias que utilizam o sistema, sejam elas federais ou estaduais. O ministro dos Transportes, Jorge Santoro, deu detalhes sobre a plataforma.
4: Qualquer pessoa pode consultar as suas passagens nos portos de Free Flow no país inteiro. Com o aplicativo ela vai ter a noção exata se passou ou não passou, quando ela passou, em qual rodovia ela passou. Agora ele tem um órgão oficial que é a Senatran que diz, ele passou ali realmente. Ah, mas eu não passei. Então ele vai lá no aplicativo, ele pode fazer a contestação. Eu não passei, não concordo com aquela cobrança. Até nisso o aplicativo é mais moderno.
3: Hoje, 14 concessionárias já estão integradas à plataforma. O aplicativo envia notificações sobre a cobrança e o motorista tem até 30 dias para pagar pela passagem no pedágio. Mas atenção, o pagamento não é feito pela plataforma. O CNH do Brasil direciona o usuário ao canal disponibilizado pela concessionária. Reportagem Luciana Colares de Holanda.
2: Parentes de desaparecidos contam com a tecnologia para ajudar na localização dessas pessoas.
1: Em todo o país, postos de coleta de DNA do Ministério da Justiça e Segurança Pública estão preparados para receber os familiares que ainda não tenham doado material genético.
2: A doação é simples e aumenta as chances pela busca da pessoa que desapareceu.
5: São 342 postos de coleta disponíveis em todo o país. A coleta é uma forma de ampliar as chances de identificação de pessoas desaparecidas. O secretário nacional de Segurança Pública, Chico Lucas, explica que o DNA do familiar é incluído em bancos de perfis genéticos e pode ser comparado com materiais de pessoas encontradas vivas ou mortas, cuja identidade ainda não foi confirmada.
6: Existe, então, um universo de pessoas que ainda possam ser identificadas. Por quê? Porque muitas vezes os parentes não vão atrás, os parentes não sabem. A amostra só pode ser usada para fins de localização de desaparecidos, porque a pessoa pode ter receio de ser, por exemplo, comparado com um criminal. Então, essa identificação não serve a fins criminais, só civis.
5: Desde 2021, foram 815 identificações de pessoas desaparecidas através dos bancos de DNA. A recomendação é que participem da campanha, preferencialmente familiares biológicos diretos. pai ou mãe, filhos ou irmãos da pessoa desaparecida. Menores de idade também podem participar, acompanhados e autorizados por um responsável. A coleta é simples, feita com um cotonete ou uma pequena esponja na parte interna da bochecha. Não é necessário estar em jejum. Simone de Jesus, da Coordenação de Políticas sobre Pessoas Desaparecidas do Ministério da Justiça, defende que o procedimento ajuda na identificação.
7: Quem tem um familiar desaparecido, que doe seu material, que isso é uma possibilidade muito importante de poder resolver e ter uma resposta numa situação que a gente sabe que é tão desesperadora para todos os familiares.
5: Quem já forneceu DNA em campanhas anteriores não precisa repetir o procedimento. O perfil continua armazenado e pode ser comparado em novos registros. O familiar deve procurar os postos indicados pelo Ministério da Justiça, munidos de documento de identificação, o memorando de encaminhamento da delegacia e, se possível, documentos da pessoa desaparecida. Reportagem Pablo Mundim.
1: Os endereços dos postos de coleta podem ser consultados em gov.br/mj.
2: Escuta, acolhimento e orientação a mulheres em situação de vulnerabilidade.
1: A partir de hoje serão disponibilizados 100 mil teleatendimentos a elas pelo SUS.
2: Conheça os detalhes na reportagem de Graziele Bezerra.
8: O serviço é voltado a mulheres em situação de violência, mães atípicas e mulheres que cuidam de familiares com deficiência ou doenças raras. A expectativa é realizar até 100 mil teleatendimentos por mês a partir desta segunda-feira. As consultas poderão ser agendadas via Meu SUS Digital, como explica a secretária de Atendimento Especial da Saúde do Ministério da Saúde, Ana Luísa Caldas.
9: Essa oferta de maneira remota, de maneira na palma da mão, para a gente facilitar e, de fato, conseguir superar algumas barreiras de acesso. A gente sabe que a gente ainda não consegue ter a capilaridade que a gente gostaria de ter de serviços especializados em todos os territórios nacionais. Então, por que não utilizar também da saúde digital, atendimento remoto, a favor e em prol dessas pessoas no território?
8: Para agendar um atendimento, basta acessar o aplicativo Meu SUS Digital com a conta gov.br, selecionar a opção Acolhe Mais e realizar o cadastro. Em até 24 horas, a paciente receberá o contato da equipe do SUS para escolher a data e o horário da consulta. Cada usuária poderá realizar até 10 sessões, com possibilidade de realizar um novo ciclo quando necessário. Especialistas em saúde mental foram capacitadas para identificar situações de risco em que a paciente esteja, como explica o ministro da Saúde, Alexandre Padilha.
10: Começa com a psicóloga, combinando com aquela mulher, qual que é a palavra que você pode usar como código para interromper a consulta, você se sentir em situação de risco, se o agressor passar por aqui, entrar por aqui, né? O papel vai ser acolher e buscar construir o conjunto do cuidado junto ali com o município, junto com a rede local, com as potências que a rede local tem, né?
8: Ao final das sessões, a mulher poderá ser encaminhada para a continuidade do cuidado em um centro de atenção psicossocial ou em um outro serviço da rede. O teleatendimento está disponível de segunda a sexta-feira, das 8 da manhã às 8 da noite, e aos sábados, das 8 da manhã às 2 da tarde. Reportagem Graziele Bezerra.
1: E uma ferramenta digital ajuda quem deseja se livrar do vício em bebidas alcoólicas.
2: Disponível no Meu SUS Digital, o Modera Brasil disponibiliza testes, dicas e informações e pode recomendar o usuário a procurar ajuda médica.
1: O tratamento para o alcoolismo está disponível no Sistema Único de Saúde.
11: Davi Alves de Souza, morador de Brasília, é filho de um pai alcoólatra e perdeu a mãe aos 7 anos de idade. Ele conta que encontrou na bebida uma forma de preencher o vazio deixado pela mãe. Aos 42 anos, decidiu buscar ajuda para abandonar a dependência.
12: Pedi trabalho, pedi esposa, falei assim, eu não quero mais, eu acho que eu vou conseguir, eu tenho certeza que eu vou conseguir.
11: Dados do Ministério da Saúde apontam que cerca de 20% dos brasileiros com mais de 18 anos ingerem pelo menos 6 doses de álcool em uma única ocasião. O consumo excessivo é um dos principais fatores de risco para diversos diversas doenças. Também provoca prejuízos emocionais e sociais, como lembra a gerente do Centro de Atenção Psicossocial, Álcool e Outras Drogas de Samambaia, Gabriele Tereza de Jesus.
13: Normalmente a família chega um momento que não quer mais, nem os filhos, nem a esposa, então eles vêm na questão do trabalho, deixam de ir ao trabalho ou perdem o emprego, ficam em situação de rua.
11: A ferramenta Modera Brasil, disponível no Meu SUS Digital, oferece meios de prevenção ao uso exagerado de bebidas alcoólicas. O aplicativo permite ao cidadão avaliar o padrão de consumo e recomenda, quando necessário, procurar os serviços da rede pública de saúde. O Modera Brasil foi desenvolvido pela Universidade de São Paulo em parceria com o Ministério da Saúde. Como explica a secretária de Atenção Primária à Saúde, Ana Luísa Ferreira Caldas.
14: O aplicativo ele vem como uma ferramenta de autocuidado apoiado para fazer a avaliação do nosso consumo alcoólico enquanto cidadãos, mas também traz diversas ferramentas dentro do próprio aplicativo para educação em saúde, traz o consumo, né, de quanto que custa esse consumo alcoólico que as pessoas acabam utilizando na sociedade de maneira geral, exatamente para a gente poder fazer promoção da saúde, levar o autocuidado apoiado e conhecimento técnico baseado em evidência para a população se sentir também segura com as informações na palma da mão.
11: E para quem precisa de ajuda para enfrentar problemas relacionados ao consumo de álcool, a Unidade Básica de Saúde é a primeira porta de entrada para o cuidado no SUS. As equipes orientam como reduzir ou interromper o consumo e oferecem ainda tratamento de saúde para doenças associadas ao uso de bebidas e, quando necessário, encaminham para um atendimento especializado nos Centros de Atenção Psicossocial, Álcool e Outras Drogas, CAPES. Reportagem Cleide Lopes.
2: A vacinação de crianças e adolescentes menores de 15 anos segue em todo o país até 1º de setembro, dentro da campanha nacional de multivacinação.
1: Pais e também responsáveis devem procurar uma unidade de saúde e levar a caderneta de vacinação em papel ou pelo Meu SUS Digital para conferir se há doses em atraso e manter a proteção contra mais de 20 doenças.
2: No último sábado, o Dia D reforçou a mobilização com atendimento em unidades de saúde, pontos móveis e espaços públicos.
15: Em Brasília, o servidor público Daniel Moreira aproveitou o dia de folga para atualizar a caderneta de vacinação dos filhos.
16: Eu trouxe as crianças para verificar se a cobertura vacinal estava adequada, se não. E aproveitei e também verifiquei se as minhas vacinas estavam em dia.
15: Famílias inteiras reservaram o sábado para ficar em dia com a saúde. Unidades básicas de todo o país abriram as portas para a campanha de multivacinação. O ministro da Saúde, Alexandre Padilha, falou da importância da vacina.
17: Vocês, pais e mães atuais, só não têm paralisia infantil, só não tiveram meningite, só não tiveram sarampo, porque um dia o seu pai e a sua mãe saiu de casa e te levou para vacinar. Hoje a vacina está o ano inteiro lá. Se tiver dificuldade de levar na unidade de saúde, faz uma autorização para tomar a vacina na escola, que as equipes de saúde da família de todo o país vão até as escolas vacinar as crianças. Então tem toda a oportunidade para vacinar, manter sua criança protegida.
15: Por causa do surgimento de um surto de sarampo em vários países das Américas, a vacinação contra a doença está sendo reforçada, como destacou o ministro Alexandre Padilha.
17: Quem é de São Paulo, São Bernardo e Guarulhos, são três cidades que hoje têm pouco mais de 20 casos identificados desde o começo de julho, precisa tomar a vacina do sarampo, mesmo se achar que está com a caderneta atualizada.
15: O dia D de vacinação também atraiu idosos e gestantes aos postos de vacinação. Foi o caso da aposentada Dalva Dourado.
18: Sem as vacinas, né, como que a gente vai se livrar das epidemias, das doenças? Tem que vacinar.
15: Já a bancária Ana Paula Medeiros trouxe o filho e acabou também sendo vacinada.
19: Eu tomei três, todas que estavam em atraso, e aí agora já está tudo em dia.
15: A pequena Maria Clara de Andrade, de 10 anos, resumiu bem o sentimento de estar imunizada.
20: Se você pegar uma doença, pode ser pior do que vacinar, bem pior.
15: A campanha segue até o dia 1º de setembro com a oferta de 20 vacinas do calendário nacional. A estratégia protege contra doenças graves como meningite, hepatite, tuberculose, hepatite e cânceres associados ao HPV. Reportagem Luana Karen.
1: Já está disponível para consulta o quarto e último lote da restituição do Imposto de Renda 2026.
2: O valor pode ser creditado na conta do contribuinte até o dia 31 de agosto.
1: A consulta ao lote pode ser feita no portal ou no aplicativo da Receita Federal.
0: A consulta ao quarto lote de restituição do Imposto de Renda à Pessoa Física de 2026 começa nesta segunda-feira, dia 24 de agosto. O lote também inclui restituições residuais de anos anteriores. São 521.935 restituições, que somam quase R$1.240.000. O crédito será realizado em 31 de agosto e é feito somente em conta do titular da declaração. Entre os beneficiados estão contribuintes com prioridade legal, como idosos, pessoas com deficiência ou doença grave e contribuintes cuja a principal fonte de renda seja o magistério. A consulta pode ser feita no portal da Receita Federal, gov.br/Receita Federal, em Meu Imposto de Renda e depois em Consultar Minha Restituição. Também é possível verificar a situação pelo aplicativo da Receita Federal. Se houver pendências na declaração, o contribuinte pode corrigir as informações por meio de uma declaração retificadora. Dilson Santa Fé, para a Voz do Brasil.
2: Apresentada esse mês, a versão atualizada de uma publicação com o mapeamento de riscos para a prevenção de desastres naturais no país.
1: O texto traz avanços científicos e técnicos das últimas décadas, desde a obra original publicada em 2007.
2: O objetivo é apoiar os municípios na elaboração de planos, projetos e obras de redução de riscos diante dos impactos trazidos pelas mudanças climáticas.
1: Entre elas, o fenômeno do El Niño, que traz impactos como chuvas acima da média na região sul e seca e calor acentuados na porção Norte.
2: Foi o que apontou Rodolfo Moura, diretor do Departamento de Mitigação e Prevenção de Risco do Ministério das Cidades.
21: Só é possível atuar nos desastres se a gente conhece o risco. No momento que a gente está vivenciando agora, de crise climática, de possível intensificação dos processos com o El Niño que se avizinha. Então a gente entende que é um documento que pode já surtir efeito como um documento que pode trazer ações de prevenção de norte a sul do Brasil.
1: A publicação está disponível no site gov.br/cidades.
2: A música brasileira e suas partituras agora na internet.
1: Um espaço onde notas, acordes e melodias que fazem parte da nossa história estão a um clique de distância.
2: O novo portal de partituras amplia o acesso a esse patrimônio musical, colaborando também para o ensino musical brasileiro.
22: Chico Buarque, Tom Jobim, Hermeto Pascoal, nomes da música brasileira que agora tem partituras de suas composições reunidas na plataforma online Partituras Brasileiras. A diretora do Centro de Música da Fundação Nacional de Artes, FUNARTE, Eulícia Esteves, explica o que é possível encontrar no site.
23: Partituras do nosso cancioneiro popular, partituras de música de concerto, de compositores brasileiros, ou seja, é uma plataforma de partituras de compositores nacionais, para várias formações, para orquestras, para bandas e para instrumento solo também.
22: O acervo contempla materiais voltados ao ensino musical. Além das partituras, é possível também conhecer obras da música brasileira em formato digital. Na plataforma, o usuário pode pesquisar em itens como catálogo geral, ensino musical e Bienal da Música Brasileira Contemporânea. Eulícia Esteves, da FUNARTE, destaca quem pode usar o material.
23: Músicos, professores, pesquisadores, amantes da música brasileira de uma forma geral.
22: A plataforma vai permitir o aumento gradual do acervo, como explica o músico, pesquisador e professor Renato Borges.
24: Porque já existe uma quantidade razoável de repertório que é disponibilizado, né, em projetos digitais a tendência é que essa quantidade vai aumentar com o passar do tempo.
22: pesquisa da partitura pode ser feita pelo nome do compositor, título da obra e formação instrumental, como banda marcial, por exemplo. Também é possível pesquisar por diferentes instrumentos e tipos de voz, como soprano e tenor. O endereço da plataforma é partiturasbrasileiras.funarte.gov.br. Reportagem, Márcia Fernandes.
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1: A lista de espera do programa Universidade para Todos, o ProUni, para o segundo semestre do ano, recebe manifestações de interesse nos dias 26 e 27 de agosto, quarta e quinta-feira.
2: Podem participar os candidatos que não foram pré-selecionados nas chamadas anteriores e aqueles que não conseguiram vaga por falta de formação de turma.
1: O processo é gratuito e deve ser feito pelo Portal Único de Acesso ao Ensino Superior.
2: E essas foram as notícias do Governo Federal.
1: Uma realização da Secretaria de Comunicação Social da Presidência da República.
2: Com produção da empresa Brasil de Comunicação.
1: Fique agora com as notícias do Poder Judiciário e do Congresso Nacional. Uma boa noite.
2: Boa noite para você. Até amanhã.
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6: Supremo inicia audiência pública para debater a constitucionalidade de dispositivos da lei antifacção.
7: TST discute o controle do uso de banheiro no trabalho.
6: STJ decide que judiciário só pode determinar tratamento pelo SUS no exterior em situações excepcionais.
7: Boa noite, eu sou Arthur Filho.
6: E eu sou Walter Lima.
7: O Supremo iniciou hoje uma audiência pública para debater a constitucionalidade de dispositivos da lei antifacção.
6: Ao todo, 48 expositores foram admitidos para apresentar argumentos técnicos sobre dispositivos da nova legislação, que são questionados em 4 ações diretas de inconstitucionalidade em tramitação na Corte.
7: Oficialmente denominada Marco Legal do Combate ao Crime Organizado, a lei que entrou em vigor em março alterou o Código Penal, o Código de Processo Penal e outras leis penais.
6: O texto define como facção criminosa o agrupamento de pelo menos 3 pessoas que empreguem violência, grave ameaça ou coação para exercer controle territorial ou social, intimidar a população e autoridades ou atacar serviços estruturais essenciais. A audiência será retomada amanhã pela manhã e se estende na parte da tarde.
7: O judiciário só pode obrigar o SUS a custear tratamento médico no exterior em casos excepcionais, como comprovação de que não há tratamento eficaz disponível no Brasil.
6: Para o STJ, o direito à saúde não garante acesso à melhor tecnologia médica disponível no mundo. Fátima Uchoa.
25: Com esse entendimento, a segunda turma do STJ manteve a negativa do TRF4 para que a União custeasse o transplante intestinal e o tratamento de uma menina de 11 anos em hospital dos Estados Unidos. O ministro relator Marco Aurélio Belize explicou que havia dados técnicos sobre hospitais brasileiros habilitados para o referido transplante. O ministro também ressaltou que a proteção integral assegurada a crianças e adolescentes não afasta a necessidade de observar os critérios técnicos, a organização do SUS e a igualdade na distribuição de recursos, devendo a proteção integral ser harmonizada com a sustentabilidade do sistema e com as escolhas legítimas de política pública.
7: O TST faz audiência pública nesta terça-feira para debater o controle e a limitação do uso de banheiro por empregados durante o trabalho.
6: O assunto diz respeito principalmente a setores específicos como teleatendimento e frigoríficos. Simone Moura.
26: Para muitos trabalhadores, o tempo de trabalho é tão cronometrado que é difícil até ir ao banheiro durante o serviço. Mas essa é uma necessidade básica de qualquer pessoa. Por isso, o assunto virou tema de audiência aqui no TST. O Tribunal Superior do Trabalho quer ouvir trabalhadores, empresários, médicos, para discutir a possibilidade de acordos e convenções coletivas flexibilizarem regras relacionadas ao uso de banheiros em atividades como teleatendimento e frigoríficos. A audiência será realizada às 14h desta terça-feira na sede do TST, com transmissão ao vivo pelo canal do Tribunal no YouTube.
7: Participação dos eleitores é destacada pelo presidente do TSE durante a eleição simulada no Maranhão.
6: O teste reuniu mais de 1000 eleitores e reproduziu as condições de uma eleição real. Vitor Struck.
8: A participação dos eleitores é fundamental para garantir a força e a legitimidade da democracia. A avaliação é do presidente do TSE, ministro Cássio Nunes Marques, que acompanhou uma eleição simulada em Paulino Neves, no Maranhão. A iniciativa, promovida pelo TRE do Maranhão, é acompanhada pelo TSE. Funcionou como um ensaio para as eleições gerais de 2026. A simulação reproduziu as etapas de uma eleição real, desde o primeiro voto até a emissão do boletim de urna no fim do dia. Técnicos e observadores do TSE acompanharam a operação. Segundo o presidente do tribunal, o uso da tecnologia na justiça eleitoral tem como objetivo garantir que a vontade do eleitor seja registrada de forma exata, transparente e segura.
9: A tecnologia, para essa justiça especializada, nunca representou um fim em si mesmo, mas sim o meio pelo qual garantimos que a vontade do eleitor seja registrada de forma exata, transparente e inviolável.
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7: A você uma boa noite.
6: E até amanhã.
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11: Eu sou Paula Groba.
12: E eu sou Ricardo Nakaoka.
11: E estes são os destaques de hoje do Jornal do Senado, que começa agora.
12: Fim da escala 6x1 é defendida em sessão de homenagem ao Tribunal Superior do Trabalho.
11: PEC com mudanças na segurança pública chega ao Senado.
12: Campanha mobiliza familiares de desaparecidos para coleta de DNA.
11: Boa noite.
12: Boa noite.
11: O mundo do trabalho mudou, os desafios também. A inteligência artificial, a automação e as plataformas digitais estão transformando profissões, jornadas e relações entre trabalhadores e empregadores. Em meio a tantas mudanças, velhos problemas permanecem, mas ganham novas formas.
12: Uma sessão especial do Senado celebrou nesta segunda-feira os 80 anos do Tribunal Superior do Trabalho. Durante o evento, parlamentares e representantes da Justiça Trabalhista defenderam o fim da escala 6x1 e o combate à precarização no mercado laboral. A repórter Marcela Diniz traz os detalhes.
13: Em 1946, o então Conselho Nacional do Trabalho passou a integrar oficialmente o Poder Judiciário e a se chamar Tribunal Superior do Trabalho. De lá até hoje, muita coisa mudou nas relações entre patrões e empregados. Terceirização, trabalho intermitente e outros tipos de contrato que não abrangem direitos que eram consagrados em outros tempos, como férias remuneradas e auxílio-doença. A tecnologia também impactou o mundo laboral. Diante dessa realidade, a Justiça do Trabalho precisa compreender os novos cenários e assegurar proteção ao elo mais fraco, o trabalhador. O presidente do TST, ministro Luiz Felipe Vieira de Melo Filho, comentou esse desafio.
14: A inteligência artificial, a automação, a economia digital e o trabalho intermediado por plataformas já fazem parte da realidade de milhões de pessoas. A própria noção de tempo e local de trabalho passa por profundas mudanças. A velha exploração do trabalho assume novas faces e desafia, cotidianamente, o mistério de distribuir justiça social.
13: O senador Paulo Paim, do PT do Rio Grande do Sul, defendeu que o Congresso aprove leis que garantam proteção trabalhista e o direito de viver para além do trabalho.
27: É urgente que o Brasil ponha o fim da escala 6x1 e promova a redução da jornada de trabalho para 40 horas semanais sem redução salarial. Isso é modernizar as relações de trabalho.
13: Ministros do TST já defenderam publicamente a aprovação da proposta de emenda à Constituição que acaba com a escala 6x1 e reduz a jornada máxima para 40 horas semanais. A PEC está na Comissão de Constituição e Justiça do Senado.
25: O Senado analisa o projeto de lei que torna obrigatória a realização do teste do bafômetro ou exames toxicológicos para todos os condutores envolvidos em acidentes de trânsito.
12: A proposta também estabelece que o crime de homicídio culposo ao volante sob efeito de álcool ou drogas seja inafiançável. A reportagem é de Bruno Lourenço.
0: O projeto torna obrigatória a testagem de alcoolemia ou de outras substâncias psicoativas em motoristas envolvidos em sinistros. O autor, senador Fabiano Contarato, do PT do Espírito Santo, que já foi delegado, afirma que a medida busca evitar dúvidas na perícia e agilizar a identificação de casos de embriaguez logo após a ocorrência.
15: O que o projeto faz é que, em estado flagrancial, ele vai ser preso em flagrante. Aí o juiz, na audiência de custódia, é que vai avaliar se ele vai manter a prisão em flagrante ou se ele vai converter a prisão em flagrante preventivo.
0: Além da testagem compulsória, a proposta veda a concessão de fiança nos casos em que o motorista alcoolizado ou drogado causar a morte de outra pessoa. A medida já foi aprovada na Comissão de Segurança Pública.
25: E a segurança pública pode ganhar novas regras diretamente na Constituição. A chamada PEC da Segurança Pública começa a avançar no Senado após ser enviada à Comissão de Constituição e Justiça. Entre outros pontos, a proposta prevê maior integração das ações de segurança entre União, estados e municípios.
12: Com a escolha de um relator, o texto poderá entrar na fase de discussão. Os detalhes com o repórter Herman Kulitz.
16: A chamada PEC da Segurança Pública busca modificar a Constituição com o objetivo de combater com mais rigor o crime organizado, de ampliar a atuação da Polícia Federal, de criar polícias municipais, de aumentar os recursos para a segurança pública e para o sistema penitenciário, além de trazer outras medidas que ajudem no enfrentamento da criminalidade. Como destacou o relator da proposta, senador Rogério Carvalho, do PT de Sergipe.
17: Para que a gente possa aprovar definitivamente uma emenda constitucional que defina claramente o financiamento do sistema prisional brasileiro, que a gente possa integrar os órgãos de segurança pública, municipais, estaduais e federal, que a gente possa integrar as inteligências e, com isso, ter mais financiamento e mais gestão da segurança pública, responsabilizando todos os entes federados e, assim, garantir ao povo brasileiro o direito à segurança, à liberdade de ir e vir.
16: Após análise na comissão, o texto poderá seguir para o plenário do Senado, onde precisará de pelo menos 49 votos favoráveis em dois turnos para ser aprovada.
25: E familiares de pessoas desaparecidas podem procurar até a próxima sexta-feira pontos de coleta em todo o país para fornecer o material genético.
12: O DNA poderá ser comparado com bancos de dados e auxiliar na identificação e localização de desaparecidos. Repórter Rodrigo Rezende.
18: Até a próxima sexta-feira, 28 de agosto, familiares de pessoas desaparecidas podem entrar em contato com as secretarias de segurança dos 26 estados do país e do Distrito Federal para que profissionais façam a coleta de DNA e outros materiais que permitam o auxílio na busca pelos desaparecidos. A presidente da Comissão de Direitos Humanos do Senado, senadora Damaris Alves, do Republicanos do Distrito Federal, afirma que a situação é urgente.
19: A Comissão de Direitos Humanos tem dado uma atenção especial porque hoje no Brasil nós estamos com mais de 100 mil pessoas desaparecidas. E mais de 55 mil são crianças. Onde estão nossas crianças?
18: A coleta de DNA é indolor e deve ser preferencialmente feita por familiares de primeiro grau da pessoa desaparecida, caso de pai, mãe, filhos ou irmãos. Para mais informações, acesse gov.br/mj.
25: O projeto que transforma em lei o mapa do caminho para zerar o desmatamento e fazer a transição energética no Brasil está em análise nas comissões do Senado.
12: A ideia de mapa do caminho foi apresentada pelo Brasil na COP30 no ano passado em Belém. Repórter César Mendes.
20: O projeto do senador Beto Faro, do PT do Pará, inclui na Política Nacional sobre Mudança do Clima os mapas para uma transição justa à economia de baixo carbono e para o desmatamento zero. Segundo o autor, a medida transforma essas diretrizes em política de Estado e pode servir de referência a outros países em desenvolvimento. O climatologista Carlos Nobre também defende ações de restauração florestal em grande escala.
21: Quatro biomas brasileiros estão na beira do ponto de retorno: Amazônia, Cerrado, Pantanal e Caatinga. É essencial que o Brasil vá nessa linha desses mapas.
20: O mapa do caminho vai permitir um planejamento de longo prazo para o Brasil reduzir suas emissões e combater o desmatamento, alinhado com os compromissos internacionais assumidos no Acordo de Paris.
1: Eleições 2026.
2: O dinheiro é um dos combustíveis das eleições. É ele que ajuda a financiar campanhas, pagar equipes, produzir materiais e levar candidatos até os eleitores. Neste ano, quase 5 bilhões de reais estarão disponíveis para a disputa eleitoral.
12: Mas afinal, de onde vem todo esse dinheiro? E como ele é dividido entre partidos e candidatos? A repórter Patrícia Oliveira explica.
3: O fundo eleitoral é formado por dinheiro público e é destinado apenas para as campanhas em ano de eleições. Em 2026, dos quase 5 bilhões de reais para os 30 partidos registrados no TSE, o PL é que vai ficar com a maior fatia, cerca de 882 milhões de reais. A divisão leva em conta o tamanho das bancadas na Câmara e os votos recebidos pelos partidos na eleição anterior para deputado federal. Também considera a representação no Senado e 2% são divididos igualmente entre todas as legendas. Os partidos definem como distribuir a sua parcela entre os candidatos, como explica o cientista político Rafael Favetti.
4: Os partidos, a rigor, podem usar livremente, tal qual a sua diretoria executiva queira usar na campanha. Porém, os partidos prestam contas à Justiça Eleitoral terminadas as eleições.
3: O eleitor pode acompanhar essa prestação de contas dos partidos pelo site do TSE.
12: Portal e-Cidadania. Apresente sua ideia legislativa, participe de audiências públicas e sabatinas ou opine sobre uma proposta em debate no Senado. Acesse senado.leg.br/e-cidadania. Com a edição de Paula Groba e trabalhos técnicos de João Lira, o Jornal do Senado fica por aqui. Acompanhe agora as notícias da Câmara dos Deputados. Boa noite.
2: Boa noite e até amanhã.
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22: Projeto estimula energia limpa em assentamentos da reforma agrária.
23: Deputados atualizam regulamentação dos profissionais da radiologia.
22: Propostas ampliam controle sanitário sobre suplementos alimentares.
23: Boa noite. Projetos que ampliam o controle sanitário sobre suplementos alimentares estão prontos para serem incluídos na pauta de votações do plenário da Câmara. Saiba mais sobre o assunto na reportagem de José Carlos Oliveira.
24: O deputado Felipe Carreiras, do PSB de Pernambuco, acredita em rápida aprovação de propostas que ampliam o controle sanitário e as punições para fraudes e publicidade enganosa em torno dos suplementos alimentares. Os três projetos de lei foram recomendados pelo grupo de trabalho que ele coordenou na Câmara dos Deputados, já tiveram o regime de urgência aprovado e, portanto, estão prontos para votação no plenário. Além de criminalização e aumento de multa diante de irregularidades, as propostas têm foco em segurança alimentar.
26: Nós temos a grande chance de ter uma legislação moderna, de referência internacional, na medida que nós procuramos enxergar todos os mercados mundiais que comercializam suplemento. A gente pensa na proibição e uma multa para a rede social que estiver possibilitando esse tipo de propagação indiscriminada, assim como as big techs que ofertam no Mercado Livre, no Amazon, na Shopee, esse tipo de produto. Pior do que a suplementação inadequada é a substância falsificada e está entrando no Brasil, sendo sugerida por esses digital influencers que não tem nem formação médica.
24: Entre 2000 e 2025, 63% dos processos analisados pela Agência Nacional de Vigilância Sanitária foram relacionados a suplementos, envolvendo uso de anabolizantes, manipulação do teor de proteínas e rótulos irregulares. Nas audiências públicas promovidas pelo grupo de trabalho entre outubro do ano passado e março deste ano, técnicos da Anvisa relataram casos de suplemento ômega 3 feito apenas de óleo vegetal com aroma de peixe, whey protein e creatina à base de farinha com saborizante e substâncias tóxicas do agronegócio em laboratório de suplemento alimentar. Felipe Carreiras deverá ser o relator das propostas de controle sanitário dos suplementos alimentares no plenário da Câmara. O deputado lembrou que as audiências no grupo de trabalho ouviram todos os setores envolvidos, desde as empresas até médicos e nutrólogos. Da Rádio Câmara de Brasília, José Carlos Oliveira.
1: Saúde.
5: Baleia Rossi, do MDB de São Paulo, apresentou projeto que estabelece diretrizes para ampliar a atenção à saúde da mulher durante o climatério e a menopausa no SUS. Ele explica que a ideia é qualificar o atendimento, ampliar o diagnóstico e facilitar o acesso a tratamentos.
23: O texto também institui a Semana Nacional de Conscientização sobre o Climatério e a Menopausa, a ser realizada na primeira quinzena de março. O objetivo, segundo Baleia Rossi, é ampliar a informação sobre o tema, reduzir estigmas e fortalecer as ações de educação em saúde.
1: Previdência.
5: Júnior Lourenço, do Maranhão, é favorável ao projeto que regulamenta a aposentadoria especial de agentes comunitários de saúde e de combate às endemias. Para ele, a medida é importante para garantir direitos previdenciários àqueles que atendem diretamente à população.
23: Júnior Lourenço explica que a proposta prevê aposentadoria com integralidade e paridade aos 50 anos para mulheres e aos 52 para homens, após 20 anos de atividade. O texto também estabelece regras para quem tem tempo de serviço em outras funções.
1: Trabalho.
5: Projeto de Rodrigo Valadares, do PL de Sergipe, cria uma modalidade de aprendizagem voltada a jovens egressos do serviço militar obrigatório. O texto permite que empresas de segurança privada substituam a cota de aprendizes pela concessão de bolsas preparatórias a esses jovens.
23: Rodrigo Valadares explica que o projeto reduz para 19 anos a idade mínima para atuação como vigilante de quem comprovar a prestação do serviço militar e dispensa. Para ele, a medida amplia a inserção de ex-militares no mercado de trabalho e reduz a vulnerabilidade desses jovens.
1: Votação.
5: O projeto que amplia o reconhecimento de profissionais da radiologia foi alterado na Câmara e retorna ao Senado para análise das modificações. Saiba mais com a repórter Sofia Peçanha.
6: A Comissão de Constituição e Justiça aprovou o projeto que atualiza a regulamentação das profissões de técnico e tecnólogo em radiologia e de bacharel em ciências radiológicas. A proposta, já aprovada pelo Senado, altera a lei que regula o exercício das profissões da área desde 1985. Entre as mudanças está o reconhecimento formal das categorias de bacharel, tecnólogo e técnico em radiologia, além da ampliação das áreas de atuação profissional. O texto busca adequar a legislação às novas tecnologias utilizadas em exames e tratamentos de saúde, além de atividades industriais e de segurança que utilizam radiação. O projeto já havia sido aprovado pela Comissão de Saúde. Na reunião, o relator, o deputado Ricardo Silva, do PSD de São Paulo, destacou a importância desses profissionais para o funcionamento dos serviços de saúde.
7: Eles buscam beneficiar os profissionais técnicos em radiologia, os quais têm atuação relevante nos serviços de saúde, principalmente na produção de exames radiológicos indispensáveis ao diagnóstico de patologias.
6: Além de atualizar as regras para o exercício da profissão, o texto determina quem pode obter registro nos conselhos regionais de técnicos em radiologia, estabelece regras para supervisão das técnicas radiológicas e reforça exigências relacionadas à proteção radiológica e à segurança dos trabalhadores e usuários dos serviços. Na prática, a proposta busca dar mais segurança jurídica aos profissionais ao definir quem pode atuar em cada atividade e quais são as responsabilidades de cada função. Durante a votação na Comissão de Constituição e Justiça, a deputada Érica Cocai, do PT do Distrito Federal, defendeu a proposta, afirmando que uma das principais mudanças é o reconhecimento dos tecnólogos em radiologia na legislação.
8: E por fim dizer que nós temos uma legislação que é uma legislação antiga, que não previa o tecnólogo, e tecnólogo agora vai poder fazer concurso público. Tecnólogo vai poder adentrar na saúde como tecnólogo. Portanto, é um reconhecimento.
6: Como a proposta que atualiza a regulamentação dos profissionais das técnicas radiológicas sofreu alterações durante sua análise na Câmara, ela retorna agora ao Senado para análise dessas modificações. Da Rádio Câmara de Brasília, Sofia Peçanha.
1: Desenvolvimento Regional.
23: Zuco, do PL do Rio Grande do Sul, defende a criação de um regime excepcional para agilizar obras e compras em estados e municípios atingidos por calamidades climáticas. A medida flexibiliza regras de licitação e reduz prazos para acelerar a reconstrução da infraestrutura pública.
5: O projeto também permite contratações simplificadas para obras de prevenção, como drenagem, contenção de encostas e sistemas de alerta. Zuco explica que a intenção é reduzir a burocracia sem abrir mão da transparência e da fiscalização dos recursos públicos.
1: Meio ambiente.
23: Mário Negromonte Júnior, do PSB, pede que a Comissão de Finanças e Tributação realize uma audiência pública para discutir os impactos econômicos, fiscais e patrimoniais da atuação do ICMBio e das unidades de conservação federais em Una, no sul da Bahia.
5: Segundo Mário Negromonte Júnior, as restrições ambientais afetam atividades agropecuárias, investimentos, acesso ao crédito e a arrecadação do município. Ele defende um debate para conciliar a preservação ambiental com segurança jurídica dos proprietários e o desenvolvimento da região.
1: Transportes.
23: A Câmara aprovou e encaminhou para análise do Senado o projeto que prorroga até 2032 a dispensa do adicional ao frete para a renovação da marinha mercante em transportes com origem ou destino nas regiões Norte e Nordeste. André Abidon, do PP do Amapá, observa que a cobrança pode representar de 8 a 40% do valor do frete.
5: De acordo com André Abidon, a prorrogação ajuda a reduzir os custos de transporte e dá mais segurança para empresas planejarem investimentos nas duas regiões. O benefício vale para a navegação entre portos brasileiros e para o transporte por rios e lagos.
1: Economia.
23: Afonso Florense, do PT da Bahia, assina projeto que cria a Lei de Proteção da Soberania Econômica Nacional contra sanções estrangeiras. A proposta proíbe que sanções unilaterais impostas por outros países produzam efeitos no Brasil.
5: De acordo com Afonso Florense, a medida protege a autonomia do país e impede o encerramento injustificado de contas bancárias e contratos por exigências externas. O deputado sustenta que o objetivo é proteger a economia e a legislação de interferências estrangeiras.
23: A proposta de emenda à Constituição que amplia a imunidade tributária de organizações religiosas foi aprovada na Câmara. Gabriel Mota, do União de Roraima, explica que o texto também impede a cobrança de impostos na aquisição de bens e serviços necessários ao funcionamento das instituições.
5: Gabriel Mota avalia que a mudança dá mais segurança jurídica à aplicação do benefício tributário. A proposta se estende a creches, asilos, orfanatos, monastérios, seminários e comunidades terapêuticas sem fins lucrativos geridas por essas organizações.
1: Agricultura.
23: A comissão aprovou o projeto que institui incentivos à geração de energia limpa em assentamentos da reforma agrária. A repórter Maria Neves tem mais detalhes.
0: A Comissão de Minas e Energia da Câmara aprovou o projeto do deputado Mercinho Lucena, do PSD da Paraíba, que cria incentivos para a geração de energia elétrica de fontes renováveis em áreas da União destinadas à reforma agrária. Pelo texto, poderão se beneficiar da lei pessoas físicas ou jurídicas organizadas em cooperativas e associações que representem assentados. Para viabilizar a geração de energia limpa nos assentamentos, a proposta assegura acesso prioritário a linhas de financiamento em bancos públicos e prioridade no licenciamento de obras de rede elétrica. O projeto também permite que o excedente de energia de microgeração e de minigeração distribuída seja adquirido por distribuidoras ou órgãos públicos. De acordo com o relator, deputado Júlio Lopes, do PP do Rio de Janeiro, o projeto cria a possibilidade para que cerca de 1 milhão de famílias acessem novas fontes de renda por meio da comercialização de excedentes energéticos. Na opinião do parlamentar, ao permitir que essas famílias instalem e operem usinas de energia limpa, o projeto cria um ambiente de negócios favorável ao cooperativismo e ao associativismo rural.
9: É um projeto que tem um mérito muito especial de dar àquelas pessoas que estão em áreas destinadas à reforma agrária, portanto, pessoas que não têm propriedade, que não têm terra, que não têm outras possibilidades de desenvolverem projetos de energia e, a partir desses projetos, terem uma capitalização, terem uma renda. E eu entendi que isso será de grande valia para a capitalização dessas áreas mais pobres do Brasil, ajudando essas populações menos assistidas.
0: O projeto projeto que cria incentivos para a geração de energia renovável em assentamentos da reforma agrária ainda será analisado pelas comissões de Agricultura, de Finanças e Tributação e de Constituição e Justiça. Da Rádio Câmara de Brasília, Maria Neves.
5: Marcelo Moraes, do PL do Rio Grande do Sul, é favorável ao projeto que atualiza as regras do crédito fundiário para a compra de imóveis rurais. Segundo o deputado, a proposta torna a política de acesso à terra mais justa ao considerar as diferenças de preços entre as regiões do país.
23: Marcelo Moraes afirma que os limites atuais estão defasados e dificultam o acesso de agricultores familiares ao programa. Para ele, a medida fortalece o crédito fundiário, amplia a inclusão produtiva e contribui para o desenvolvimento regional e a segurança alimentar.
1: Esporte.
5: Oliveira Maia, do União da Bahia, é autor da proposta que proíbe a publicidade, a propaganda e o patrocínio de apostas de cota fixa, as chamadas bets, em todo o país. O projeto ainda veda a contratação de influenciadores, atletas e celebridades para divulgar as apostas.
23: O texto proíbe também o patrocínio de eventos e a utilização de marcas de bets em estádios, arenas e outras instalações. Arthur Oliveira Maia acrescenta que 20% da área de exposição das plataformas de apostas deve ser destinada a alerta sobre os riscos do jogo.
1: Ciência e tecnologia.
5: Fernanda Coelho Filho, do União de Pernambuco, solicita a criação da Frente Parlamentar em defesa do Programa Espacial Brasileiro. O deputado entende que o colegiado pode colaborar com a formulação de políticas públicas voltadas para o setor espacial e de inovação tecnológica.
23: Fernando Coelho Filho afirma que a iniciativa visa fortalecer a soberania nacional com o desenvolvimento de programas em telecomunicações e monitoramento climático e territorial. Ele argumenta que a frente vai atuar para garantir recursos orçamentários para o setor.
5: Antônio Doido, do MDB do Pará, celebra a aprovação na Câmara de projeto que impede o bloqueio de recursos do Fundo de Universalização dos Serviços de Telecomunicações. Ele ressalta a importância do FUST no financiamento de ações para ampliar o acesso à internet no país.
23: Antônio Doido avalia que a medida pode assegurar mais recursos para levar internet de qualidade a escolas públicas, áreas rurais e comunidades que ainda não tem atendimento adequado. O texto também prevê mais investimentos para a infraestrutura das próprias operadoras.
5: Juscelino Filho, do Maranhão, é favorável ao projeto que estabelece novas regras para o compartilhamento de postes de energia elétrica por empresas de telecomunicações. A proposta busca ampliar a organização das redes e garantir acesso isonômico à infraestrutura.
23: O texto atribui à ANEEL e à Anatel a definição das regras técnicas e econômicas do compartilhamento e prevê prazo de 5 anos para regularizar ocupações irregulares. A proposta, que tem o apoio de Juscelino Filho, também incentiva a modernização da infraestrutura.
1: Segurança Pública.
5: Mário Frias, do PL de São Paulo, defende ampliar o prazo da prisão temporária em investigações de organizações criminosas e associações criminosas de alta complexidade. A medida vale para casos que dependam de provas como quebras de sigilo e análise de dados digitais.
23: Pela proposta, a prisão temporária poderá durar até 40 dias, com possibilidade de prorrogação por igual período, mediante decisão judicial fundamentada. Segundo Mário Frias, o texto também estabelece prazo de 30 dias para o Ministério Público se manifestar após a conclusão do inquérito.
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1: G1. Justiça.
5: Felipe Francischini, do Podemos, do Paraná, quer reforçar a proteção patrimonial da mulher na dissolução do casamento ou da união estável. Ele defende que medidas de bloqueio e proteção de bens não poderão atingir imóveis ou outros bens dados como garantia em financiamentos.
23: Felipe Francischini afirma que a medida evita que bens que ainda pertencem juridicamente ao banco ou a outro credor sejam incluídos na proteção patrimonial. Segundo o deputado, a intenção é assegurar que as medidas em si dão apenas sobre bens efetivamente disponíveis.
1: Últimas notícias.
5: O jornal Câmara dos Deputados irá a Salvador nesta sexta-feira para mais uma gravação itinerante da Voz do Brasil nos estúdios de emissoras da Rede Câmara de Rádio.
23: Lado a lado, um âncora da Rádio Câmara de Brasília e um âncora da emissora local vão apresentar as principais notícias do dia. O programa gravado em Salvador irá ao ar na próxima segunda, dia 31.
5: Termina agora o jornal Câmara dos Deputados, produzido pela Rádio Câmara, com trabalhos técnicos de Everson Urani e apresentação de Márcio Aquiles Sardi e Val Monteiro. Boa noite.
23: Uma ótima noite. Você fica agora com o Minuto do TCU.
1: Minuto do TCU.
11: No dia 1º de setembro, o Tribunal de Contas da União vai realizar painel para debater os desafios do transporte público no Brasil. O encontro vai tratar de problemas que afetam diretamente os passageiros, como o aumento do preço das passagens e as dificuldades para financiar o transporte coletivo. Também estarão em discussão a tarifa zero, a redução das emissões de poluentes e o novo marco legal do transporte público, aprovado em junho deste ano. O painel vai reunir representantes do governo, empresas, universidades, organizações da sociedade civil e especialistas internacionais. O evento é aberto a todos os interessados e será transmitido ao vivo pelo canal do Tribunal no YouTube.

0: 10 e 6.
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0: 10 e 11.
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0: 10 e 16.
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2: Viu, quando tu tirar leite, tu pega e depois que tu terminar, tu tira aquelas coisinhas ali que segura os pés dela. Senão ela fica bem manca, não consegue caminhar daí, não sei.
3: O cara deixou a maneia na vaca.
4: Mas não é possível.
2: Aí cai e não consegue levantar também.
3: Cara do
4: Mas
3: céu.
4: Mas que animal de teta.
3: Foi isso que aconteceu.
4: Cara, não é possível.
3: A vaca comeu, né? E caiu, claro, ela tá com a maneia.
4: É claro, né?
3: Vai.
5: Boa tarde, se o tempo tá pra chuva é bom na alça. Vou comprar umas frutas lá.
4: Dá
5: se
4: bom.
5: Tu quer me conhecer lá, daí tu já paga as frutas e daí tu me traz pra casa, não me cobra frete. Só que pousar aqui não, né? Não é. Pode ser outra hora. Primeiro vamos se conhecer bem.
4: Tá, mas aí...
5: Quero olhar no teu olho bem pra ver se dá pra confiar.
3: Não. Vamos ver aqui.
6: Não, só de pé.
7: Calma, calma que eu posso explicar.
6: Então explica.
7: Semana que vem não é teu aniversário?
6: É, o que que tem?
7: Então eu ia comprar uma cueca de presente pra você, mas você estragou a surpresa.
6: E o que que o vizinho tem a ver com isso? Por que que ele tá te mandando foto só de cueca?
7: Pois então, homem, é ele que tá vendendo as cuecas. Uhum. Ele me mandou as fotos pra mim escolher a cor e o modelo.
6: Ah, e essa daqui que ele tá sem cueca?
7: Ai, meu Deus.
6: O quê?
7: Vendeu tudo.
3: E o casal? O casal tá... Não sei se é num hotel, ou tá em casa, enfim, e toca o telefone dele, tomando café da manhã.
4: Tomando café.
3: E aí toca o telefone dele. E ela deu só uma espiadinha com o rabo.
8: Oi, ele... meu bem, como é que...
3: E ele de fone. Aí que tá o problema. Ele pegou, atendeu o telefone, o que que ele fez? Ó, pá no fone.
4: Bah.
3: Só que não sei se tá no Bluetooth, e ela olhando.
8: Onde
3: ela...
8: tá?
9: Fala, ciclista.
3: Fala, tudo ciclista. Bom?
8: Ah, entendi. Ela tá aí do seu lado, né?
9: Hoje tem pedal, hein?
8: Tá bom, então. Eu tô morrendo de saudade de você.
3: É, hoje tem pedal, ciclista
4: eita,
3: e tal.
4: Eita,
3: e a mulher tá disfarçada.
4: Do lado,
3: do lado ali.
9: Também, quero subir hoje. Quanto mais forte, melhor.
4: É louco.
8: Eu vou ficar te esperando, então.
9: Tá bom.
3: Tá.
8: Beijo.
9: Abraço.
3: Valeu.
4: E aí?
3: E aí agora ele tirou o fone, uhum. Largou o telefone e a mulher tá tomando um café. E ela vai falar. Ela vai falar.
4: E aí?
9: Amor, você viu onde tá o outro fone aqui? Tava aqui?
4: Ela tava com outro fone.
3: Ela tava com outro fone, cara. Ele foi olhar dentro do estojo do fone. Puxa, escuta. Olha, amor.
9: Você viu onde tá o outro fone aqui? Tava aqui?
3: Olha lá. No ouvido dela.
10: Mande notícias no mundo de lá. Diz quem fica.
4: É, dona...
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0: 10h41.
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0: 10h52.
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0: 11 e 16.
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0: 11:21.
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0: 11:40.
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0: 11:52.
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0: 11:56.
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0: 11:57.

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2: 5 horas. Muito bom dia. Estamos começando mais um programa Nativismo, aqui pela Rádio Top 104 FM, São Miguel do Oeste, Santa Catarina, Brasil, e também retransmitindo pela Rádio Iaboti 99.3 FM em São Pedro, província de Misiones, na Argentina. Programa Nativismo vai ao ar de segunda a sábado, das 5 da manhã até 15 para as 8 da manhã. Então você que está com o rádio ligado desde as 5 horas, ou você que está me acompanhando pela internet, é um bom dia, muito obrigado aí pela companhia, obrigado por estar me acompanhando aí todas as manhãs. Hoje, terça-feira, dia 25 de outubro de 2026. Vamos começar a nossa programação com a oração da serenidade. Concedei-nos, Senhor, a serenidade necessária para aceitarmos as coisas que não podemos modificar. Coragem para modificar aquelas que podemos. E sabedoria para distinguir umas das outras. Também vamos agradecer aos nossos patrocinadores.

Vladimir Tubino cantando para nós Minha Querência. E o Wilson Paim cantou Ainda Existe um Lugar. É o nativismo. Agora então vamos à previsão do tempo para ver, segundo o Climatempo, como o tempo vai se comportar de hoje até domingo. Portanto, hoje, dia 25, terça-feira, tempo bom, temperatura mínima 10 graus, máxima 23 graus. E a temperatura nesse momento aqui no estúdio marcando 13 graus centígrados. Vamos ver a previsão do tempo para amanhã, dia 26, quarta-feira, também tempo bom, ou melhor, pode dar uma garoa de 1 milímetro. Para quarta-feira, amanhã, pode dar uma garoa de 1 milímetro, temperatura mínima 15 graus, máxima 25 graus. Previsão para quinta-feira, dia 27, tempo bom, temperatura mínima 18 graus, máxima 28 graus. Previsão para sexta-feira, dia 28, também tempo bom, temperatura mínima 23 graus, máxima 32 graus. Previsão para sábado, dia 29, pode chover 1,9 milímetros, temperatura mínima 21 graus, máxima 32 graus. E previsão para domingo, dia 30, pode chover 13,6 milímetros, temperatura mínima 19 graus, máxima 26 graus. Então, esta é a previsão segundo o Climatempo. Vamos recapitular? Então vamos lá. O segundo Climatempo marca que hoje, terça-feira, é tempo bom. Quarta-feira pode dar uma garoa de 1 milímetro. Quinta-feira, tempo bom. Sexta, tempo bom. Sábado, pode chover 1,9 milímetros. E no domingo, chove 13,6 milímetros. Esta é a previsão segundo o Climatempo. 5 horas 13 minutos, temperatura 13 graus. Um abraço aí para o meu amigo Edson Carlos Belibiu e também para o meu amigo Evandro aí da Tecnotel. Um bom dia. Pala Velho canta Sou Rio Grande.

0: Pala Velho cantando pra nós. Sou Rio Grande.
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0: 5 horas 17 minutos, temperatura 13 graus.
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0: Muito bom dia, meus amigos. Agora são 5 horas 19 minutos. A temperatura marcando 13 graus. Oswaldir e Carlos Magrão cantam pra nós Segredos do Meu Cambicho.

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0: Os Monarcas cantando para nós Meu Rancho de Capim. E também cantou para nós os Valdir e Carlos Magrão, Segredos do Meu Cambicho. BPI 5:27, temperatura 13 graus.
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4: Muito bom dia, meus amigos. Agora são 5:30, temperatura 13 graus centígrados nesta manhã. Vamos para os abraços. Abraço aí para minha filha, para Daiane, né? Também lá para o meu genro, lá o Thiago, a minha netinha, Isis lá em Cascavel, o Jefferson Baravieira, a Aparecida Lemos, a Maria Vitória, também aí os demais amigos que estão sempre nos acompanhando, um bom dia, uma boa terça-feira. Walter Moraes canta para nós, Perfil do Rio Grande.

0: saudoso Porca Véia, cantando Lembranças. E também o Walter Moraes cantou Perfil do Rio Grande. 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
0: 5 horas 42 minutos, temperatura 13 graus. E vamos para os abraços aí, né? Mandar uns abraços para o pessoal que está nos acompanhando. A Aparecida Lemos, a Maria Vitória, o professor Zeca Menegoto. Também aí os demais madrugadores aí que estão sempre nos acompanhando. Bom dia, uma boa terça-feira. Prisca Greco canta De Cima do Arreio.
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0: Os cobras do teclado tocaram sapecada na brasa. E os serranos cantaram Vou pra Santa Catarina. E Prisca Greco cantou De Cima do Arreio. Top 104. 5 horas 54 minutos, temperatura 13 graus.
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0: Muito bom dia, meus amigos. Agora são 5 horas 58 minutos. Temperatura marcando 12 graus nesse momento. Sou Rudimar Francisco. Estou apresentando o programa Nativismo aqui pela Rádio Top 104 FM, São Miguel do Oeste, Santa Catarina, Brasil. E também retransmitindo pela Rádio Iaboti 99.3 FM em São Pedro, província de Misiones, na Argentina, e Rádio Silva, 107.1 também, em São Pedro, província das Missões, na Argentina. Um abraço aí para a Rubia Carescura e meu amigo Vandy, o meu amigo Célio Vicente Lago e os demais amigos lá de Anchieta, um grande abraço. O Gilmar Andrade, Fernando Benedetti, Raquel Eberle, o Ivanildo de Bortoli, o Altamir Antônio Falavinha, o Cláudio Trombeta, a Maria Vitória e os demais amigos aí que estão também nos acompanhando pelo rádio. Um bom dia, uma boa terça-feira. Grupo Minuano canta Pilchas.

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0: Paulinho Mocelin cantando para nós, Menino Campeiro. O Marco Lima cantou Campesino. E o Portal Gaúcho cantou Sina de Tropeiro. Top 104. 6 horas 23 minutos, temperatura 13 graus.
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1: Muito bom dia, meus amigos. Agora são 6 horas 30 minutos. Temperatura marcando 13 graus. Sou Rudimar Francisco. Estou apresentando o programa Nativismo aqui pela Rádio Top 104 FM, São Miguel do Oeste, Santa Catarina, Brasil. E também retransmitindo pela Rádio Iaboti, 99.3 FM em São Pedro, província de Misiones, na Argentina, e Rádio Cielva também, que é lá em São Pedro, na Argentina. Não estou conseguindo colocar o programa no ar aqui no Face, mas vamos tentar novamente aqui. Mano Lima canta No Bico do Urutau.

0: Mano Lima cantou para nós no Bico do Urutau. 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
0: 6:40, temperatura está em 13 graus. Um abraço aí para o meu amigo Claudimiro Rodrigues, o Neguinho, lá do Paraíso. E a todos os demais amigos aí que estão sempre nos acompanhando. Também meu amigo Cristiano Ertel mandou um chasque aí. Fala aí, Cristiano, bom dia.
2: Bom dia, meu amigo Rudimar, tudo certo? Estamos na lida cedo já. Vamos lá para Tabara Bonita, lidar com os produtores de leite. Os caras já estão sofridos, né? Vamos ajudar eles um pouco. Abraço pro amigo e um bom dia para todos os ouvintes da rádio 104.9. Manda um abraço pro meu amigo Tuco, porque pensa num parceiro de cavalgada, meu. Esse é gente boa demais.
0: É verdade, Cristiano. Esse é de fundamento. Então, um abraço aí pra toda essa indiada buena. Também aí pro Fernando Benedetti, Ricardo Sol, Lucas Almeida. Lucas Almeida também é comunicador lá no Paraíso, né? Karen Kathleen Furlan. E o pastor, o pessoal daqui lava. O Luiz Carlos Schneider, homem do transporte escolar, um bom dia. Também os passageiros também, um bom dia. O Vander Grubli e a Dona Dulce, Ayrton Caney, o Henrique Zanon, o Sérgio Brandão, Patrício Diniz da Silva e os amigos aí de Belmonte, um abraço. André Melo, Nadir Severico, lá em Dionísio Cerqueira e o Maninho, grande abraço para vocês também. O meu amigo Dari Francisco Ecker, lá em Carazinho, Jonas Raiduc, Marcelo Marques, Moisés Boff e os demais amigos, um bom dia a todos. E o saudoso Leonardo canta Céu, Sol, Sul, Terra e Cor.

0: 6h47, temperatura 13 graus. 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
2: Muito bom dia, meus amigos. Agora são 6 horas 59 minutos. Temperatura marcando nesse momento 13 graus. Um abraço aí para o meu amigo Evandro Roberto de Nonda Tecnotel, Sérgio Brandão, Lorena Polito Zanella, Ayrton Caney, Adão Silveira, o João Carlos Batista, o Paraguai, o Luiz Carlos Schneider, o homem do transporte escolar, o Claudio de Andrade, o Chico, Vander Gruber e a Dona Dulce, o Ademir Luiz Vezendoc, também está por aqui, a Neca Caney e o meu amigo Juca. E também quero mandar um abraço aí para o meu amigo Xande, né? O Xande escreveu para mim aqui falando assim: bom dia, Rudimar. Hoje a minha filha, a Cassie Morgana Zimmer Schuster, está de aniversário completando 11 aninhos. Vida que Deus abençoe sempre a ela. Manda uma música, O Vento. Então tá bom. Então um abraço aí a Cassie, que está de aniversário hoje. Então parabéns, saúde, paz, felicidades e tudo de bom. E a todos os aniversariantes do dia de hoje, vocês sintam todos homenageados, né? E os monarcas cantam O Vento.

0: 7:07, temperatura 13 graus.
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9: Muito bom dia, meus amigos. 7:14, temperatura 13 graus. Um abraço aí pro amigo o Adelar José Weber, o João Jefferson Klaus, o meu amigo Loivo, a dona Deuni, lá da família Hensel de Romelândia. Bom dia. E os demais amigos aí que estão sempre nos acompanhando pelo rádio, pela internet ou pelo Facebook, muito obrigado e pela companhia. César Oliveira e Rogério Melo cantam para nós Milonga Maragata.
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0: César Oliveira e Rogério Melo cantaram para nós Milonga Maragata.
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0: 7 horas 19 minutos. Temperatura 13 graus. 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
0: Muito bom dia, meus amigos. Agora são 7 horas 27 minutos. Temperatura marcando nesse momento 14 graus. Um abraço aí para o meu amigo Davi Mosa, que tá lá no Frederico Westphalen, né? E o Davi me falou o seguinte, hein? Quem chegar hoje, de hoje até sábado lá no Depósito de Areia São Miguel, e falar que escutou a propaganda aqui no programa Nativismo, aqui da Rádio Top 104, vai ganhar desconto aí na areia e também na brita, tá bom? Então aproveite essa oportunidade aí. Também um abraço aí pro meu amigo João Simonetti lá no Capão da Canoa. Doutor Odeir Roberto Lippert, o meu sobrinho Vinícius, também o Douglas, a Eduarda, o Aline Regina Nauer também, minha nora, Sidney Casanova, Paulo Pagno lá no Rio Grande, André Melo, também meu sobrinho, Marta Klauk, o Gilmar de Andrade, o Sidney Barp e os demais amigos, um bom dia a todos. Carlos Fim também está por aqui. Deixa eu me ver. Ah, o Auri, do aplicativo Garupa. Tem os demais amigos, um bom dia a todos. Joca Martins canta Canto Alegretense.

0: Joca Martins cantando para nós Canto Alegretense. 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
0: 7:40, temperatura 14 graus. 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Vamos para os abraços, né? Mandar uns abraços aí para o pessoal que está nos acompanhando pelo rádio, ou pela internet, ou pelo Facebook também. Muito obrigado a todos aí pela companhia. Quero mandar um abraço para o meu amigo Paulo Esquenato, meu amigo Diego, pessoal da RD Tintas, a Débora Lima Correia e o Jaisson, lá em São José dos Pinhais, também é o Dinei Zoc, o Cláudio Balbinotti, o Adelar Garcês, lá na fazenda Suel, a Margarete Bordignon, o Valdemar Vaz e os amigos de Romelândia, e os demais amigos aí, um bom dia, uma boa terça-feira. Grupo Rodeio canta, de tanto pelhar.
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Um abraço aí pra minha amiga Marli Soares. Leandro Hack, um abraço. Bueno, meus amigos, estamos chegando a mais um final do programa Nativismo. Agradecendo a você que está me acompanhando aí desde as 5 horas pelo rádio ou pela internet. E a partir das 6:30 da manhã me acompanhando também pelo Facebook. Muito obrigado aí pela sua companhia. Desejando a todos uma ótima terça-feira. 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A todos mais uma vez um grande abraço do Rudimar Francisco, uma boa terça-feira e até amanhã.

0: 7h45, temperatura 14 graus. 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
0: Oi, bom dia pra você, são 7 horas e 59 minutos, 14 graus de temperatura em São Miguel do Oeste, manhã de terça-feira, de tempo bom em todo o Oeste, Extremo Oeste Catarinense. Eu sou Gelson Silva, tô chegando pra ficar com você a partir de agora até o meio-dia, aqui no som da Top 104. E a gente vai abrir agora o Top List, um pouco da história, da memória da Top 104, edição onde hoje... 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

0: Alexandria, Magic No Way No e King of Leon com You Somebody, abrindo o Top List, a primeira edição de hoje, a história, a memória da Top 104, com um patrocínio de refrigeração Spengler, CJM 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
2: A minha rádio é top, são 8 horas e 24 minutos. Seguimos com o Top List. 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

0: Mine on Day, Ken Summer Only We Know e Nando Reis. E Ana Vitória N, tudo começou com Mascavo da Didade, fechando a primeira edição de hoje do Top List. 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Meio-dia tem edição 2 do Top List para tu voltar junto com a Top 104 no tempo e matar a saudade. Combinado assim? Então tá, combinado. 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Temperatura em São Miguel, 16 graus. 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
0: Muito bem, são 8 horas e 46 minutos. 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É, a gente vai ao vivo agora a São Joaquim para conversar com o Ronaldo Coutinho. Bom dia, Ronaldo.
6: Bom dia, doutor.
0: Ronaldo, manhã de tempo bom em São Miguel do Oeste, 16 graus a temperatura, Ronaldo.
6: Ah, não, tá com um tempo bom, com aquela nuvem alta, né, passando pela região. Hoje deve passar aí de uns 22, 24 graus, fica mais agradável, mas a chance de chuva é pequena. Se tiver coisa muito isolada hoje, amanhã, aumenta um pouco a chance de chuva tarde e noite na quinta, ainda podendo falhar. Sexta, mais chance, fica quentinho nesses dias, nada de calorão, mas esquenta, podendo até fazer um calor mais forte, provavelmente ali no, acho que no sábado. Sábado que está indicando aí um calorzinho mais forte na região. Mas nós vamos ter aí temperaturas mais altas na quinta, sexta e sábado na área, e começa a diminuir no domingo, onde fica mais instável. Até sábado tem período de melhora, faz calor e tem chance de chuva e trovada. Então, sexta e sábado faz calor, com pancadas à tarde e noite, e no domingo diminui a temperatura e tem condição de chuva já de manhã também. Domingo e segunda fica mais instável. E sempre nessa época do ano tem risco de algum granizo e vento. E pode ser que tenha aí um bom volume de chuva na soma do fim de semana, segunda e madrugada de terça. Da Climatera, Ronaldo Coutinho.
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5: Oi, bom dia pra você, são 9:01. Manhã de terça-feira, 25 de agosto de 2026. O tempo é bom em São Miguel do Oeste, não tem previsão de chuva pelo menos pra hoje, né? Hoje é tempo bom. Eu sou Gelson Silva, tô contigo até o meio-dia aqui no som da Top 104. Bora juntos fazer a programação da Top nessa manhã de terça-feira. 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

0: Top 104, 9 horas e 8 minutos. 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
1: A minha rádio é top, são 9h15. Amanhã de terça-feira vem aí a 11ª feijoada do Roots. Ingressos, as camisetas, né? 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

0: a rádio é top, Guilherme Benuto, Esconde, Esconde e Felipe Araújo e Panda.G na programação da Top 104, ilumine com a Macar Iluminação. 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
0: 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Temperatura em São Miguel está em 16 graus, a informação é da Supremos, empresa especializada em higiene e limpeza industrial, comercial e doméstica, atendendo toda a região, oeste, extremo oeste, catarinense, noroeste do Rio Grande do Sul, suroeste do Paraná, com entrega própria. 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

minha rádio é top, são 9 horas e 48 minutos. 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
1: A minha rádio é top, Henrique e Juliano, Última Saudade, Traia Véia, Lembrança Boa, Gustavo Lima. Assunto que dói, Danilo e Davi. Danilo e Davi, não mexe nas minhas gavetas. Não mexe não, porque eu tô dizendo pra não mexer. 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
2: Cuidar da saúde fica mais fácil quando a gente escolhe a prevenção. Melhor prevenir, não é? Faça seus exames de rotina, acompanhe a alimentação, tenha uma nutricionista para ajudar você a melhorar os seus hábitos. A alimentação está diretamente ligada à nossa rotina para ter mais disposição, melhorar a composição corporal e a qualidade de vida. E não precisa mudar tudo de uma vez. Pequenas mudanças, quando mantidas, fazem a diferença, porque cuidar da saúde também é aprender a cuidar de você no dia a dia. Eu sou a Nutri Kerlin e vou te ajudar a transformar a alimentação e os hábitos na vida real. Me siga no Instagram, @KerlinGobi.
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17: Boa noite, tudo bom?
18: Boa noite, tudo bom?
17: Toda. Eu esqueci de falar, tinha achado pra ti.
18: É.
17: E hoje, agora me lembrei.
19: É. Bem louco.
17: Dá pra mim ali avaliar aquele pé de eucalipto que tá ali do lado.
20: Sim. Tá ali parado.
17: Tem um cara interessado em comprar, pra ver o quanto... Como é que fica mais ou menos? Quanto será que... Tá pra avaliar?
18: Tá pra avaliar?
17: É uma hora dessas folhas... Vem dar uma olhada ali, tá bom?
19: Bem louco.
17: Tá bom. Tudo bom, desculpa, incômodo. Tchau, tchau.
21: Hoje tem uma história pra te contar.
18: Opa.
21: É, fui passar a veneno, né? Começou a passar o veneno nas coberturas pra plantar o milho. Aí tô passando o veneno lá bem tranquilo, fazendo a cabeceira, daí tem a cobertura que tá de um metro e meio da altura. É naba, veio e sentei. Então, daí tá, viu uma coisa se mexendo no meio da cobertura e... Não, não dei bola, né? Daí você enxergava, né? Que é muito, muito alta, então uns 2 metros da altura. Aí quando foi, aquele negócio foi no trator, foi indo, daí tem um lugar que a cobertura tá mais ralinha, né? Tá bem baixinha. Quando apareceu lá no meio, lá um baita de um lebrão. Olha. E eu vi assim, acho que dava uns 80 quilos, né? Uma pensa num lebrão grande.
18: Meu Deus do céu.
21: Aí pra mim não me passar por mentirosa, né?
18: Meu Deus do céu.
21: Aí abri a porta do trator, peguei o celular, quando eu fui bater a foto, ela grampeou o pé, morou assim. Mandava pulo de 5 metros de altura. Daí não deu pra bater foto.
18: Tá, peraí.
21: Peguei uns 80, morou assim.
18: Tá, sobre a lebre, Sony, o senhor que não gosta de mentira.
22: Essas lebres, tem lá na linha pingolinzinho pacho? Tem. É, só que esse tipo de lebre lá, nós chamamos, como é que é? Que tem aqueles, como é que é, aqueles Tem esse, os mini cachorro, mini pincher, mini não sei o quê.
0: Sim, mini pincher.
22: Lá na linha de pingolinzinha, essas ali são conhecidas como mini lebre.
0: Mini lebre.
22: As mini lebrinhas lá.
0: Aquilo é mini.
22: Mini lebre. Nós temos, mas eu não sei.
19: Essa semana eu quero pegar e fazer diferente. Eu vou amanhã, porque eu faço unha de gel, né? Quero fazer todas as minhas unhas e deixar só do dedinho curta, mais comprida. As outras tudo...
20: É pra coçar a orelha, né?
23: Por quê? Não, orelha. Por quê?
19: Pra coçar o cu. Curioso!
22: Nada. É, vai.
0: Mais uma.
19: E agora o pessoal falou que agora a moda é farmar aura.
0: Farmar aura. O que é farmar aura? O que seria farmar aura?
19: Eu acho que é uma nova modalidade de espantar emprego, acho.
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27: 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Depois da rodada do final de semana pelo Campeonato Brasileiro, as atenções agora se voltam para os jogos de ida pelas quartas de final da Copa do Brasil, que ocorrem no meio dessa semana. Destaque para o clássico Grenal, que acontece na quinta-feira, dia 27, no Beira-Rio, às 20 horas. Pelo Campeonato Brasileiro, o Grêmio volta a jogar domingo contra a Chapecoense às 18h30 na Arena. Já o Inter encara o Bahia domingo às 19h30 na Fonte Nova. 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
7: A minha rádio é top, são 10 horas e 31 minutos. A temperatura em São Miguel do Oeste, 17 graus. 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
7: Hora do Intermusic na Top 104. 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São duas músicas que a gente coloca pra você aqui. Você vai escolher a música 1 ou a música número 2 no nosso WhatsApp 99171-1049 e fica concorrendo a ingresso pro cinema, tá bom? Música 1 é essa aqui, ó. Detonautas, Rádio Love Nacional. A 1 do Intermusic. E a 2 é essa aqui, ó.
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7: Música 2 vem com Dominic Fike, Baby Doll. Decide aí, 99171-1049, Detonautas, Rádio Love Nacional, o Dominic Fike, Baby Doll.
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0: A minha rádio é top, Dominic Fike, Baby Doll, Detonautas, Rádio Love Nacional. As duas músicas do Inter Music e o resultado a gente já traz pra você. 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SMO, bora pro resultado do Inter Music. Quem está bem nessa edição e faturou ingresso pro cinema é o Eric Borsato. Eric Borsato tem que passar aqui na Top 104 em horário comercial para retirar o teu ingresso, tá bom? Música vencedora tá aqui, ó.
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0: Autonautas, Rádio Love Nacional, vencedora do Intermusic na programação da Top. Na manhã de terça-feira, temperatura em São Miguel do Oeste está em 17 graus e meio. 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

0: A minha rádio é top, são 11 horas e 1 minuto, 17 graus a temperatura em São Miguel do Oeste, manhã de terça-feira, 25 de agosto de 2026, de tempo bom, de sol. E aí, como é que você tá? Tudo bem contigo? Legal, então tá tudo bem comigo também. Eu sou Gelson Silva, em sintonia com você sempre até o meio-dia. Aqui no som da Top 104, nós somos emissora afiliada à Rede Peperi de Comunicação. E a gente fala pelo 104,9, na nossa frequência clássica no FM para todo o Grande Oeste de Santa Catarina, parte do Noroeste do Rio Grande do Sul, Suroeste do Paraná e para o mundo todo no peperi.com.br. 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Tá na hora, vai começar na Top.
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2: A minha rádio é top, Murilo Uffi, Matheus Fernandes, aqui na programação da Top 104. Só com ela, Guilherme Benuto, Pura Ousadia, Danilo e Davi. Mulher Nunca Foi Pra Menino. E Hugo e Guilherme. E Menos é Mais. 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Temperatura em São Miguel do Oeste em 18 graus. 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
2: Top 104, 11:17. 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
3: A minha rádio é top, são 11 horas e 30 minutos. 19 graus e meio de temperatura. 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

0: Essa é pra casar, viu?
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0: A minha rádio é top, Ana Castela é que eu não te esqueci. Cleiton Romário e Zé Cristiano, não namora. Zé Neto e Cristiano. E rolou também Diego e Vitor Hugo, Moça pra Casar. Lá no início, né, desse bloquinho, teve Felipe Rodrigo, Vagabundagem, Matheus e Cauã. Saudade boa pra fechar o Top Sucesso. 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Temperatura em São Miguel do Oeste, 20 graus. 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
3: 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E aí, gurizada, tudo beleza? Um ótimo almoço pra ti, que tá ligado na Top, Top List, as velhinhas da programação da Top 104, no teu horário de almoço. Vamos viajar no tempo só com as melhores do

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0: 12:47.
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0: Pelo placar de 8-2. A competição segue amanhã com mais 3 jogos no Ginásio Municipal de Esportes. Às 19 horas tem São Jorge e Bela Vista das Flores. Depois jogam Injo Oeste, Comércio de Peças e Irmãos Pedrotti. E por último, o jogo entre Fole Barbearia e Marangon e Marques Advogados. 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

0: 1:29.
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0: 1:54.
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beleza grande, galera? Boa tarde pra você! Uma excelente terça-feira! Eu sou o Lucas e tô no ar, ao vivo aqui na Top a partir de agora. Vem comigo então, pra fazer a programação aqui da Top do jeito que você gosta, com as suas músicas favoritas. Contando com a tua participação para deixar a nossa playlist cada vez mais legal do seu jeito. Aquelas músicas que não saem da tua cabeça, que não saem da tua playlist, que você acordou cantando hoje de manhã. Pede aí, a gente toca também na programação da Top 104 para você. Te convido a chamar a gente aí, né? O nosso WhatsApp é o 99171-1049. Fica conectado aqui na Top que vai rolar muita coisa boa. Ah, 13h15 tem o Inter Music, 4 horas rapidinhas do Bem Louco, 4h30 dose dupla, 5 horas Top List, 6 da tarde o Bem Louco ao vivo. Maravilha, né? Terça-feira, já é dia 25 de agosto. E a temperatura tá bem agradável. Hoje tá 24 graus agora no centro da cidade, fazendo uma temperatura muito agradável. Solzão aí fora, céu azul. A gente até vai ter alguma nebulosidade, mas bem pouca coisa hoje, segundo a previsão do tempo. Sol deve predominar, temperatura subindo legal. É só no fim da noite aí, na madrugada, cai um pouquinho mais, mas também não é nada e nossa, tá frio, não. Vai ficar mais fresquinho, mas não vai ficar friozão, não. Beleza? Tudo certo? Então vem comigo para fazer a sua trilha sonora na Top 104.

Beleza, né? A gente ouviu na Top Scorpions, You and I, Babylon to Zion com Man on the Run. São 2 horas e 14 minutos. 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

0: Ai, que maravilha, né? A gente ouviu na Top 104 Legião Urbana, Pais e Filhos. E a programação da Top, sempre do seu jeito, com as melhores músicas na melhor rádio. Temperatura 24 graus. 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

12h36. 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Seguimos na trilha sonora da tua terça-feira aqui na 104. E o nosso glorioso Cleiton tá ouvindo aí o Top 104. Valeu, Cleiton. Abraço. Pediu pra ouvir Blackberry Smoke. Waiting for the Thunder.

Top 104 e a gente acabou de ouvir com Nenhum de Nós, Amanhã ou Depois. Teve também Blackberry Smoke, Waiting for the Thunder, aqui na programação da Top 104 pra você. 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

0: Sweet Home Alabama, aqui na programação da Top 104. A gente teve também Hugo e Guilherme com Flash. 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
0: Top 104, 6 minutos para as 3 horas. 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
4: Cuidar da saúde fica mais fácil quando a gente escolhe a prevenção. Melhor prevenir, não é? Faça seus exames de rotina, acompanhe a alimentação, tenha uma nutricionista para ajudar você a melhorar os seus hábitos. A alimentação está diretamente ligada à nossa rotina para ter mais disposição, melhorar a composição corporal e a qualidade de vida. E não precisa mudar tudo de uma vez. Pequenas mudanças, quando mantidas, fazem a diferença, porque cuidar da saúde também é aprender a cuidar de você no dia a dia. Eu sou a Nutri Kerlin e vou te ajudar a transformar a alimentação e os hábitos na vida real. Me siga no Instagram, @ Kerlin Gobi.
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Tempo bom em São Miguel, a temperatura tá em 25 graus, que maravilha, né? A última semana aí do mês de agosto, né? A última semana cheia, porque o mês de agosto termina na próxima segunda-feira, dia 31. Semana que vem já estaremos no mês de setembro, já torcendo pela chegada da primavera. É um clima mais tranquilo, mais agradável, sem essas loucuragens de calor, de frio, de chuva, de umidade. Eita! Então vamos, né? Na Top 104, aumenta o som, porque aqui só tem as melhores o tempo todo pra você.

0: 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A gente acabou de ouvir com Raimundos, Mulher de Fases. Teve também ela, Langley, com Choosing Texas, aqui na programação da Top 104 pra você. Tem intervalo comercial pintando aí na Top agora e depois, sabe o que é que tem? Tem Intermusic. Então fica com a gente aí. 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Depois do intervalo, Intermusic. Fica com a gente aqui na Top 104.
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0: São 13h20, tá na hora de mais uma edição do Intermusic na Top 104. Vem com a gente, participa, interage e concorre a prêmios aqui na Top 104.
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0: Tá no ar. 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Onde você vai ouvir duas músicas legais aqui na Top, vai escolher qual delas é a tua favorita, qual você prefere. E aí chama no WhatsApp 99171-1049. Todo mundo que participa, né, você vai escolher a música 1 ou 2, mandar um nome completo, né? Todo mundo que participa fica concorrendo a ingresso para o Cine Peperi, beleza? Hoje nós temos duas músicas que andavam meio esquecidinhas, mas foram sucessos gigantes há pouco tempo, né? Quer dizer, nem tão pouco tempo assim. Mas enfim, estão aqui no Intermusic. Música número 1 da Top 104, Edward Maia. Stereo Love é a música número 1 do Intermusic.

0: Schultz, Prayer in Sea. É a música número 2 aqui no Inter Music da Top 104. Vem com a gente a partir de agora, 99171-1049. Duas músicas no ringue, mas quem manda na programação da Top é você. Vota aí, seu gosto musical vale prêmio na Top 104. Vote e concorra a ingresso do Cine Peperi.
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0: 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A gente acabou de ouvir Robin Schultz com Prayer in C. E teve também Eduard Maia, Stereo Love, aqui na programação da Top. Olha, a gente tem um rápido intervalo comercial e depois já volto ao vivo para dizer quem tá faturando ingresso do cinema agora na Top 104 e também para tocar de novo a música mais votada pela galera aqui da Top 104. 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Temperatura agora está em 25 graus. 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

0: Beleza, né? Estamos de volta aqui na programação da Top 104 junto com você. A gente já vai tocar de novo a música vencedora aqui da do Inter Music na Top 104. Galera que participou, que votou aqui na música número 1, a música número 2 do Inter Music de hoje. Obrigado mesmo, agradecendo enormemente a galera toda que tá sempre com a gente aqui na programação da Top. E a gente vai tocar de novo a música vencedora. E a... antes de tocar a vencedora, claro, eu preciso divulgar quem tá faturando os prêmios do dia na Top. Tá levando hoje ingresso do cinema por aqui é o Nilson Colli. Fala, Nilson, passa aqui na Rede Peperinho horário comercial para retirar o seu ingresso do cinema. E a música vencedora já toca de novo agora.
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0: Top 104 e Detonautas, Rádio Love Nacional. Teve a vencedora do Inter Music tocando de novo com Robin Schultz, Prayer in C. Beleza, né? Agora na Top vem aí, depois do intervalo, as rapidinhas do Bem Louco. Então fica ligado com a gente. 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
9: Boa noite, tudo bom?
10: Boa noite, tudo bom?
9: Tudo. Eu esqueci de falar, esqueci de achar pra ti.
10: Ah.
9: E hoje, agora me lembrei.
11: Ah. Bem louco.
9: Dá pra mim ali avaliar aquele pé de eucalipto que tá ali do lado.
12: Sim. Tá ali parado.
9: Tem um cara interessado em comprar, bravo. Viu quanto... Como é que fica mais ou menos? Quanto será que tá pra avaliar?
10: Tá pra avaliar?
9: É uma hora dessas folhas. Vem dar uma olhada ali, tá bom?
11: Bem louco!
9: Tudo bom, desculpa, incômodo. Tchau, tchau.
13: Hoje tem uma história pra ter que contar.
12: Opa!
13: Fui passar veneno, né? Começou a passar o veneno nas coberturas pra plantar o milho. Aí tô passando o veneno lá bem tranquilo, fazendo a cabeceira, daí tem a cobertura que tá de um metro e meio de altura. É naba, veio e sentei. Então... Aí tá, viu uma coisa se mexendo no meio da cobertura e. Não, não dei bola, né? Aí você enxergava, né? Que é muito, muito alta. Então, sim. 2 metros de altura. Aí, quando foi, aquele negócio que o trator foi indo, daí tem um lugar que a cobertura tá mais ralinha, né? Tá bem baixinha. Quando apareceu lá no meio, lá, um baita de um lebrão. Olha. E eu vi, assim, acho que dava uns 80 quilos, né? Uma pensa num lebrão grande.
10: Meu Deus do céu.
13: Aí, pra mim, não me passar por mentiroso, né?
10: Meu Deus do céu.
13: Aí, abri a parte do trator, peguei o celular, quando eu fui bater a foto, ela grampeou o pé, morou assim. Mandava pulo de 5 metros de altura. Daí não deu pra bater foto.
10: Tá, peraí.
13: Pegou uns 80, amor, assim.
10: Tá, sobre a lebre, seu Aníbal, o senhor que não gosta de mentira.
14: Essas lebres. Tem lá na linha pingolinzinho Pacho? Tem. Só que esse tipo de lebre lá nós chamamos. Como é que é? Que tem aqueles. Tem isso, os mini cachorro, mini pincher, mini não sei o quê.
11: Sim, mini pincher.
14: Lá na linha de pingolinzinha, essas ali são conhecidas como mini lebre.
11: Mini lebre.
14: As mini lebrinhas lá.
11: Aquilo é mini.
14: Mini lebre. Nós temos, nós, meu Deus do céu.
12: Essa semana eu quero pegar e fazer diferente. Eu vou amanhã, porque eu faço unha de gel, né?
11: Uhum.
12: Quero fazer todas as minhas unhas e deixar só do dedinho curta, pra mais comprida. As outras tudo.
11: É pra coçar a orelha, né?
5: Por quê? Não, orelha. Por quê?
12: Pra coçar o cu. Curioso!
11: Nada.
14: É, vai.
11: Mais uma.
12: E agora o pessoal falou que agora a moda é farmar aura.
11: Farmar aura? O que é farmar aura? O que seria farmar aura?
12: Eu acho
11: aura?
12: Que é uma nova modalidade de espantar emprego, acho.
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15: Beleza, depois da edição da tarde das Rapidinhas do Bem Louco, já estamos de volta aqui na programação da Top, junto com você, ao vivo. Só a melhor programação para você, as melhores músicas tocando aqui na melhor

0: São 4 horas e 14 minutos. A gente ouviu o Biquíni Cavadão com Roda Gigante, The Hooters 500 Miles, também tocou aqui na Top pra você. 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
1: News Esportes. São Miguel Futsal volta à quadra no próximo sábado pela 16ª rodada da Liga Catardense Série Ouro. A equipe de São Miguel do Oeste jogará na cidade de Lages. Já o Gol de Bico joga em casa na próxima rodada pela Liga Feminina de Futsal. O time de São Miguel do Oeste recebe a equipe de Concórdia pela 7ª rodada. O jogo está marcado para domingo às 18 horas no Ginásio Municipal de Esportes. 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
16: Simbora, 4:33, está na hora do Dose Dupla aqui na programação da Top 104 com você. Uma boa tarde, ótima terça.

Essa é a Top 104 e o Dose Dupla foi com You Too Beautiful Day e também With or Without You aqui na programação da Top. Ah, mas que maravilha, né? 18 minutos para 5. 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Yeah!

0: 104, a gente ouviu eu com Ed Sheeran, Sapphire, Gabriel Elias, Pedra Preciosa. Daqui a pouquinho a gente volta com a edição da tarde do Top List pra você aqui na 104. Não desgruda!
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entrando no ar a partir de agora o Top List aqui na programação da Top 104. Te prepara que a gente vai curtir muita coisa bacana. Nossa sessão nostalgia aqui da Top 104. 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Continuando com o Top List aqui na 104, a gente abre com Beatles.

0: Essa é a Top 104 e a gente ouviu Mike and Mechanics, Over My Shoulder, Ultraje a Rigor, Ciúme e Beatles com Hey Jude. Ó, a gente tem intervalo na Top e depois tem mais Top List pra matar a saudade na sessão Nostalgia Diária da Top 104. 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
0: Tá na Top 5:24.
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7: Bem louco.
8: Venha buscar tuas abóbora. Ô Dani, vem encontrar com a gente aqui, eu tô aqui no, peraí, deixa eu ler o nome aqui, é MC Donites, vem aqui, que eu tô
9: sem pé. Senhor, que tá no final da fila, como é que o senhor se sente sendo o último da fila?
10: O último?
9: O senhor tá aqui desde que horas?
10: Desde a hora que eu cheguei, senhora.
11: Oi, gente, essa aqui é a minha avó, ela é bem velhinha, né, vó?
12: É teu rabo.
11: Nossa, vó.
13: Mas é muito bonito, eu vou te mandar uma foto, mas é um pedaço de carne proibida no mundo. Vou te mandar, mas não mostra pra ninguém e nem fala pra ninguém que eu tenho uma paquera meio sério. Sim, tamo já acho uns 4 para 5 meses, sim, se paquerando aí. Mas ele é muito querido, meu Deus, mas é muito novo pra mim. Imagina, eu com 69 e ele 32.
14: De tarde, se o tempo tá pra chuva, eu vou na Alfa. Vou comprar umas frutas lá. Tu quer me conhecer lá, daí tu já paga as frutas, daí tu me traz pra casa, não me cobra frete. Mas só que pousar aqui não, né? Eu não quero. Pode ser outra hora. Primeiro vamos se conhecer bem. Quero olhar no teu zóio bem pra ver se dá pra confiar.
15: Você tem um jeitão que vai na batata.
16: Não é só você. Você entendeu muito bem no áudio. Eu falei que todos vocês só sabem encher o cu. Não se salva um aí. Todos vocês. Todos. São todos iguais. Por isso que vocês criaram um grupo. É o grupo dos bêbados vagabundo. Que só sabem incomodar as mulheres com bebedeira. É pareio. Não salva um aí no grupo. Não é você que tá levando a culpa. Não se salva um. É um mais bêbado do que o outro. Inclusive o Jaca. Que é o que mais convida o Dani para fazer folia.
17: Tá falando com quem? Tu tá falando com quem? Que tá online e não fala comigo?
13: Sosseguem. Vamos aguentar.
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21: Eu vou escrever saudade no tijolo, vou jogar na sua cabeça pra você ver como é que saudade dói.
22: Oh. Três mulheres conversando, né? Uma pegou e falou assim: nossa, o saco do meu marido, Zé, é frio. A outra falou: nossa, o saco do Joaquim, meu marido, também é frio. A outra mulher falou: eu não sei se o saco do Manuel é frio. Eu vou ver hoje de noite e falo pra vocês. Chegou no outro dia, a mulher chegou... A mulher chegou tudo torta pras amigas, dente quebrado, zóio roxo. Olha o que aconteceu. Eu falei, fui fazer o teste que vocês falaram. Peguei no saco do meu marido, falei, uai, seu saco é quente. O saco do Zé e o saco do Manuel é frio. Não enxerguei mais nada.
0: Bem louco. Senhoras e senhores, são 18 horas e 9 minutos. Começamos a partir de agora o Bem Louco edição dessa terça-feira, finalzinho de tarde, com sol. Coisa linda, né? Quando é calor, quando é... A gente tá indo pro lado da primavera. Como os dias ficam mais lindos, eles ficam mais longos, tem pôr do sol, todo mundo vai na janela aqui da rádio tirar foto pra daí postar. Olha, yeah. Pôr do sol, ganhar likezinho, aquela coisa toda. No frio não tem isso aí, não. Se fosse inverno, ia estar tudo fechado de serração, todo mundo encarangado. Viva o calor, viva o verão. Eu adoro verão. Bom, tudo bem, Arno Costa?
1: Tudo certo, tudo beleza. Certo.
0: Lucas Pereira...
1: Ele tá com um problema intestinal, viu?
0: Ah, tá.
1: Não tinha papel no banheiro, vi que ele foi correndo, voltou correndo com meio rolinho, assim, não sei se vai dar.
0: Tá, então enquanto isso, deixa eu falar que a gente tá aqui em nome da Sucred Ampliar. 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

0: 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A Lizê tá visitando a gente aqui. Oi, Lizê, dá um diz boa tarde pro pessoal.
1: Boa tarde.
0: Tudo bem, Lizê?
1: Tá tudo bem comigo.
0: Aham. Tu veio pegar o quê? Tu ganhou um ingresso pro cinema?
1: Um ingresso pro filme da...
0: Patrulha Canina.
1: Um filme de dinossauros, né?
0: Ah, tu quer ver o do dinossauros. Ah.
2: Eu não conheço dinossauros. Os
0: cachorros
2: juntos.
0: Os dois juntos. Tudo bem contigo?
1: Tá tudo bem comigo.
0: O teu pai que te trouxe?
1: Aham.
0: Uhum. E a mãe e o mano estão em casa?
1: Aham. Uhum. Pra poder não ficar chorando, não atrapalhar aqui.
0: Não atrapalhar aqui. Mas o mano é muito chorão, Lizinha?
1: Grita, porque ele fica, às vezes...
0: Nervoso?
1: Não, é que ele fica, às vezes, assustado, assim, ele fica... Assim.
0: E tu ajuda a cuidar dele ou não?
1: Eu tento acalmar ele, mas às vezes eu fico chorando, porque ele fica...
0: Chorando também? Aí vira uma choração, tu chora, o mano chora.
3: Eu tenho uma pergunta pra fazer pra Lizia, posso fazer?
0: Pode fazer.
3: Quem que manda na tua casa?
1: Minha mãe é...
3: É mesmo? E o Marcel não manda nada lá?
1: Ele também é pequenininho, mas quando ele crescer, ele vai mandar na própria casa dele.
0: Ah, muito. Na casa da mãe, não, né?
1: Ela que tinha a ideia de morar na casa.
0: Lá quem manda é ela.
2: O papai não manda?
0: Manda um beijo pra mãe e pro...
1: Ele até que é mais velho de todos, porque ele tem 40 e minha mãe tem 40.
3: Capaz, teu pai é velho assim? Eu achei que ele tinha uns 80 anos.
1: Desculpa, é 48 que ele tem. 48!
0: Ah, 48?
3: Eu achei...
0: Então é ela que manda.
3: Eu achei que teu pai tinha uns 80 anos, assim, mais ou menos. Porque ele tem uma cara de vovô, assim, né?
1: Nem é velho.
0: Não é velho, olha aí, ó. Olha pra ele.
3: Eu achei que ele tem uma cara de vovôzinho, assim.
0: Ele nem é velho, nada.
1: Isso sim que o meu avô que tem mais de 80 anos.
0: Ah, muito bem.
3: Ah, legal.
0: Viu, e o burrinho Edgar, onde é que tá? Morreu?
1: Quê?
0: O Edgar, tu não tinha um burrinho, Edgar?
1: Não.
0: Hã?
1: Não morreu.
0: Não?
1: Não.
0: Não,
1: tá ainda lá.
0: Muito bem, manda um beijo.
1: Véio.
3: Tá e
1: véio.
3: Ele continua burro.
1: Sim.
0: Manda um beijo pra mãe e pro mano.
1: Um beijo, mãe.
0: Como é que é o nome da tua mãe?
1: Simone. E esse daí é o Lisandro.
0: Esse é o Lisandro. Viu?
3: O cara não bota respeito
0: a
3: mesmo.
0: Simone...
3: Não,
1: ele tem mesmo cara de Lisandro.
3: Ele tem cara de Lisandro mesmo.
0: A Simone é mais conhecida como Nina.
1: Porque é o apelido. As pessoas chamam ela de Nina porque é o apelido.
0: E o nome do mano, como é que é?
1: Marcel,
0: manda um beijo pro Marcel. Marcel, para de chorar, Marcel.
1: Para de chorar, Marcel.
0: Mas que coisa, guri.
2: Manda um beijo pro burro.
1: É porque ele ainda é um bebezinho, né?
0: Ah, bebezinho.
2: Manda um beijo pro burro.
1: Beijo, burro.
3: Obrigado.
0: Tchau, Lizê. Lisandro, o Lisandro não manda nada, Lisandro. Já viu, né?
3: O Lisandro tá.
0: Tu não manda nada, Lisandro.
2: Descobrimos que
0: fala aqui no microfone. Fala no microfone.
4: Hã? O fato de não mandar e a hierarquia masculino-feminino, né?
1: Velho!
0: Lisandro! Ai, meu Deus do céu. Valeu, um abraço pra vocês. Um abraço pra Simone, um abraço pro Marcel. Essa família maravilhosa.
3: Obrigado,
0: 48 anos. 48 anos a gente conhece o Lisandro desde que ele era.
3: Desde que ele tinha 8, faz 40
0: anos. 40 anos que a gente conhece ele, pelo
2: desde
0: amor.
2: Desde que ele era um girino.
0: Desde que ele ficava de olho na Nina, na mulher dele.
3: Que legal, cara.
0: Bom, olha só, deixa eu falar. 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Ah, olha só. 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

0: 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Mano Costa, de novo, tudo em ordem?
1: Tudo beleza, tudo na paz também.
0: É isso aí. Lucas
2: Sossegado.
0: Pereira.
2: É, meu.
0: Sossegado também. Tudo tranquilo?
2: Tudo bem, tudo certo, tudo na paz, tudo em ordem.
0: Que legal. Bom, chegamos à terça-feira com esse sol lindo aí fora. Começamos o dia com frio, cara. Tava frio hoje de manhã. Não igual a segunda-feira, mas tava frio. E aí, de tarde já começou a esquentar, deu uma enveredada pro lado do calor, né?
2: Uhum.
0: Mas isso quer dizer que vai chover daqui uns dias também. Tem previsão a partir de quinta-feira chover ou sexta-feira. E aí, sabe como é que é, né? Aí vai começar a chover.
1: Pior que é um fim de semana, sábado, domingo, segunda e terça chuva.
0: E pra ter alguns volumes assim consideráveis, né?
1: E domingo é pra cair o mundo,
0: né? Pra cair o mundo, exatamente, meu pra cair Deus. O mundo. Muito bem, já estamos em duas lives nesse momento, uma no YouTube e uma no Facebook, Lucas Pereira, pra interagir.
2: Vamos interagir com a nossa audiência. Temos no YouTube e no Facebook a nossa live, é só procurar por Bem Louco Top 104 que você encontra a nossa live bombando por lá.
0: Fala,
2: no
0: Lu, YouTube que
2: e no Facebook.
0: O que ela tá querendo aí, Arnon? Alcança o microfone na cabeça.
2: É que hoje nós atrasamos o Tia Tolo aí, ele veio,
0: fala,
2: ele veio
3: pedir. Boa noite, Tio Gelson, boa noite, Tio Arno, boa noite, Tio Lucas, que prazer poder enxergar os amigos que a gente gosta. Eu tenho um desabafo para fazer, Gelson, hoje, né?
0: Mas tinha que ser aqui nesse programa.
3: Uma polêmica, cara. Sabe por quê? Porque hoje a minha mãe, a dona Jane Lemos, estava me mostrando um vídeo, né? Eu tenho um amigo que é cego, ele mora lá em Brusque, até faz tempo que
0: lá
3: ele não
0: na casa
3: enxerga
0: dele.
3: Mais, né? Uhum. É, até um abraço para ele, né? Tá lá em Brusque nos ouvindo. E hoje a minha mãe me mostrou uma coisa que agora à tarde eu fiquei sabendo que já tem que ir em São Miguel para vender, né? E eu fiquei revoltado, né? Porque eu tô aqui nessa cegueira escura e o meu amigo lá em Brusque, né, o Sidney, comprou um óculos, né? Tá fazendo os testes naquele óculos que fala lá da meta, cara. Consigo aceitar, Gelson, eu não consigo enxergar que até hoje ninguém me falou nada. Eu
0: mas
3: aqui
0: é,
3: nessa cegueira,
0: é
3: desgraçada, e o meu amigo enxergando com esse óculos.
0: Mas lá, é que, né? Na verdade, assim, olha, é algo novo, né?
2: Algo novo.
0: Tem que ter paciência.
3: Calma. Tem que ter visão?
0: Tem que ter visão.
3: Ah, bom.
1: Então você encontra na Suel ele.
3: Tem lá. Não vou nem comprar um. Será que eu vou conseguir enxergar vocês?
2: Mas claro que vai.
3: Eu vou poder dirigir, Gelson? Me dá
2: vai.
3: Uma...
0: Não tem carteira,
2: claro que vai,
0: né?
2: Poder.
3: Não tem. Mas carteira faz 11 anos que estou tentando tirar e não consigo, Gelson. Não passo o teste de visão.
0: Ah, que pena.
3: É.
0: Acho que tu vai continuar assim. Desculpa te falar, mas acho que...
3: Ai, eu gosto de vocês porque vocês são sinceros. Vocês não mandam dizer, vocês dizem.
0: Exatamente,
3: né?
0: Alain.
3: Né? Vocês não passam a mão na cabeça de cego, nem de aleijado, né, Gelson?
4: Na bunda a gente passa.
0: Na bunda, sim. Vira pra sair pra tu ver. Valeu, Alain.
3: Valeu, Gelson. Valeu. Um abraço, me queiram bem que não custa nada.
0: Valeu, um abração, Alain. Grande, Alain. Ele virou rapidinho. Tá saindo rapidão pra ninguém passar a mão na bunda dele. Ai. Muito bem, então, está aí, Alain.
2: Eu tava falando das nossas lives, onde estamos aguardando você e também que você se inscreva no nosso canal no YouTube e o nosso WhatsApp à disposição também pra mandar conteúdos pra este programa.
0: Opa, exatamente.
2: Qual
0: isso,
2: é,
0: né?
2: Qual é, Arno Costa, o nosso
4: 99171-1049.
3: Repita!
4: 99171-1049.
3: Ah, que malandro!
2: Malandrinho. Eu vou começar com a live aqui, onde temos ele, Vitinho, sempre Vitinho. Mandando boa tarde. Tem até uma mosca aqui no estúdio, cara. Eu passei a tarde tentando matar essa...
4: Parou na tua água.
2: Essa da mãe. Eu vou botar um ovo aqui na minha água, ô. Vaca, essa vaca no o Vitinho mandou boa tarde. Eu acho que eu devo estar fedido, porque ela veio atrás de mim aqui, só pode.
4: Às vezes cesta perfume também.
2: Boa tarde, o Vitinho mandou aqui. O Ariberto Centenaro, boa noite, meus amigos, tudo certo com vocês? O Ariberto Centenaro, visitei ele outro dia, uma visita rapidinha de médico aí. Ele estava indo para uma reunião, cara.
0: Opa!
2: De DPS. Policiais aí, do Exército, cara. Lá não sei onde é que era,
0: lá onde era a reunião?
2: Não sei o nome do lugar certinho, parece que era Gruta Azul em Porto Alegre, não sei. Um lugar de eventos tem esse nome.
0: Orfeu, no centro de Canoas.
2: Como é que é o nome?
4: Tchacarme.
2: Bocarra Show, não lembro direito Tchacarme. O nome do lugar. Era, ia ter
4: centro
2: um encontro.
4: Centro de Eventos Tchacarme.
2: Tchacarme.
4: Tchacole.
2: Tchacarme. É um evento, ele foi nesse lugar aí, não sei.
0: Tchacole
2: e
0: Tchacarme.
2: E a Justa liberou ele pra ir, não sei. Mas era o encontro que teve lá. Diz que voltou faceiro, que é uma barbaridade.
0: Ah, ele já voltou.
2: Já voltou. O Neuri mandou boa tarde. Boa tarde, Neuri. Ele também pergunta, e a live do Facebook?
4: Mas não tá aí essa porra?
2: Deixa eu ver. Como que não, Neuri? Tá ali sim, boca aberta.
4: Animal. Animais, queria, animal.
2: A gente é muito querido com os ouvintes aqui.
0: Então, se for pra falar uma coisa, tu tem que ter certeza do que Neuri. Tu tá falando.
2: Skol, boa tarde, seus capa de chuva.
4: Capa de chuva.
2: Jackson Brandalize. Brandalize de
4: maravilha. E a câmera tá bem certinha ali. Né?
2: nós estamos bem num Eu tô bem num cantinho da live. É que eles tiraram ali pra fazer foto do estúdio hoje pra atualizar nossa. Nossas imagens aí pra postar não sei aonde.
0: É a nossa chuva.
2: E aí eles tiraram a câmera daí. O Jackson Brodalis, boa tarde. Eita, fim de semana. Eita, fim de semana, hein? Caralho, olha que situação, rapaz. Segunda-feira eu fui fazer almoço, não saía gás.
0: Tá.
2: Fui ver, cadê o bujão? Tá louco. Roubaram o botijão do Jackson.
0: Roubaram o bujão.
2: Bujão, não é botijão, é bujão.
0: É bujão.
2: Barbaridade.
0: Tem que saber falar, é bujão.
2: Bujão. O Edson Schwingel, o Negão, mandou boa tarde, gurizada.
0: Boa tarde, Negão.
2: E ele diz, olha, que bonito isso, cara. Ele está compadecido de Arno Costa. Coitado do Arno, esse trabalha, né? Eu vi domingo. Onde é que tu encontrou ele domingo?
4: Lá na missa. Ali é a Fátima.
0: Ali é a Fátima.
4: Eu tava lá carregando meio mundo lá já.
2: Bárbaro,
4: lá já era finaleiro, mano. Lá eu tava só o arame.
2: Lá tava. Ele começou às 5 da manhã e foi até às 10 da noite.
4: Mais ou menos.
2: Não é fácil, cara.
4: Faz parte.
2: Ganhar 50 mil por mês não é assim. Né? Não é assim também.
4: Se fosse.
2: Quem mais? Zezé! Boa noite, amigos! Tudo certo? Ótimo e abençoada a noite pra todos nós. Um abraço da Zezé de Francisco.
0: Boa.
2: Skol tá mandando boa noite, seus lata de banha. Obrigado, Skol. Que generoso e querido. O Neuri também diz, bah! Tem que pesquisar, atualizar e entrar na página pra poder achar a live. Esse Face tá louco.
0: Mas daí é o Face, não é o nosso problema.
2: E ele disse também, boa tarde. Agora ele mudou o discurso. Boa tarde, seus exemplos de seres humanos. Obrigado, Neuri, mas infelizmente dinheiro não tem. Temos aquele quadro famoso que o Neuri sempre manda, que é...
3: Só que no ar, não!
4: Mas podia passar um dia, né, sem fazer essa porra.
0: Não, mas não dá, né?
2: Não dá. Esse é um dos quadros preferidos dos ouvintes do Bem Louco. Eles... Bora, ué. Os ouvintes mandem aí no WhatsApp, só responda aí, ou não é um dos quadros preferidos do Bem Louco, do Soque no Ar?
0: Com certeza.
2: Cara, o pessoal adora, cara. Vocês. As pessoas adoram ver os outros se fuder. O Neuri mandou Arno. Me falaram que você tá devendo muito.
0: Ô, louco.
2: É o cara mais apertado de São Miguel. Verdade? É apertadinho, Arno? Tá apertado? Ele mandou também. Sai pra lá, sabe? O Arno.
4: É. Que é, né?
2: Fiquei sabendo que você luta capoeira. Olha. Quantos você já encarou na roda? A roda de capoeira deve ser, né?
4: Sai fora.
2: Ai, ai. E ele também diz: Arno, você anda muito nervoso. É. Você só caminha pra lá e pra cá.
4: Muito bom.
2: Essa foi. Não, o Neuri, ele se supera. Parabéns, Neuri. Você só caminha pra lá e pra cá, tá nervoso, calma. Ai, ai. E aí temos também o Soque no Gelson.
0: Opa!
3: Soque no Gelson!
2: Que é o seguinte, Gelson.
0: Fala! Gelson. Fala, homem.
2: Gelson, sonhei que você era um capacete.
0: Olha só. Um capacete.
2: De numeração pequena. Eu tentava enfiar a cabeça, mas não entrava.
0: Ai.
2: Não, mas depois que foi, já era, né? Ele mandou também, Gelson.
0: Que?
4: Gelson.
2: Cara, não existe o Neuri. Ele fez uma faculdade, isso aí não é possível.
0: Ele fez.
2: Você já viu, Gelson, se o cachorro late em gata? Se o cachorro late em gata?
0: Late em gata. Só no gato.
2: E ele fala, não, começou a esquentar do frio. Do que ele tá falando aqui? Não sei o que, que é.
0: É que eu odeio frio. Se tu não sabe, Neuri, eu simplesmente tenho um ódio do frio.
2: Ele perguntou, será que o pessoal gosta do...
0: Eu fiquei pensando o seguinte, né, cara? Eu não acredito em reencarnação, mas tem gente que acredita.
2: Pelo que sim, pelo que não.
0: Já pensou se eu chego a reencarnar lá no Polo Norte, cara?
2: Na Islândia.
0: Lá na Islândia.
2: Já pensou, homem?
4: Tá louco.
2: Lá na
4: Groenlândia.
2: Na Groenlândia. No...
0: Na Antártica.
2: Como é que é lá?
4: Na Antártica seria bom.
2: Pra cima do...
4: Ou na Heineken.
0: Na Heineken. Pra cima do quê?
2: Ali, Timbuco.
0: Ali. Timbuco. Timbuco. Tilam.
2: No Alasca, eu tava tentando. Eu tava mentalizando o mapa aqui, olhando Alaska. Pra cima, lá de Alasca. Lá na Alasca, exatamente. O Neuri perguntou: será que o pessoal gosta do Soque no Arno?
0: Gosta.
2: E ele disse também: a mosca deve estar aí pelas cagadas do Jimmy.
3: Sai fora, Neuri. Vai cuidar da tua vida aí, cara. Vai cuidar, ó. Fica gelo aí, cara. Fica gelo aí, tá? Eu conheço o teu passado, Neuri. Conheci quem tu é, cara.
5: Bem louco.
3: E eu vou conversar com a Mara aí, tá? Fica gelo. Fica bem na tua aí, cara. Tá? Eu conheço toda a tua história aí, cara. De ponta a ponta aí, velho. Tá? Eu sei quem tu é. Tá?
0: Uhum.
3: E outra, eu sei, eu invado aí teu celular e eu descubro tudo que tu faz aí, cara.
0: Ah, é?
3: Eu sou meio hacker também.
0: Através do celular.
3: Através do celular, eu hackeio aí, cara.
0: Hackeia ele.
3: Aham.
2: Tá o bom. Ricardo Skoll disse, é verdade, sobre o Soque no Arno, eu acho.
0: Todo mundo gosta.
2: Que é o quadro favorito dos ouvintes deste programa. Olha
0: todo
2: aí,
0: mundo
2: ó.
0: Gosta.
2: Uma pessoa já confirmou, então já tá confirmado.
0: Todo ano. Uma pessoa confirmou, então tá confirmado. É isso aí, sim.
2: Então uma pessoa concordou comigo, já tá tranquilo, já tá dominado.
0: Louco de bom.
2: É isso aí mesmo.
3: Verdade.
2: O que mais que nós teremos agora nesse programa? Agora acabou a live aqui, agora nós temos Arno Costa com o seu quadro, segundo quadro preferido deste programa.
0: Exatamente, que é o Pererê, pensamento do Django.
2: Os dois estão no Arno. Então,

0: ao ar do Costa.
1: Essa terça-feira, com a força da funerária Boa Viagem.
2: Opa!
1: O serviço é tão bom que você não vai e não volta.
2: Vai e não volta, Leia.
1: E também do creme para hemorroidas e colírio, Tatuco.
2: Tatuco?
1: É, tatu com creme na bunda arde até os olhos.
0: Tatuco.
1: Ai, ai. Eu tô naquela idade em que os jovens me chamam de tio e os idosos me chamam de menino. Tá muito confuso essa porra.
2: Tá confuso, cara. Tá confuso.
1: Não se iludam, mulheres. Homem feio também dá trabalho. E ainda é feio.
0: Ainda é feio. Continua.
1: Tô procurando um sócio pra abrir uma loja.
0: Ô, louco.
1: O pé de cabra eu já comprei.
0: vamos abrir.
1: Fui fazer um teste pra um motorista de funerário, mas não passei. Eu deixei o carro morrer 3 vezes.
2: Barbaridade, deixou o carro morrer.
1: O pior do pobre é achar que o outro pobre tá com inveja da pobreza dele.
2: É.
1: Ai, ai. Jamais deixe que a educação te impeça de mandar certas pessoas pra puta que pariu.
2: Tem nossa. Tá aí, ó. Manda pra lá que.
1: Sim. Parente é igual o colesterol, tem o bom e o ruim. E o que te pede dinheiro emprestado.
2: É verdade.
1: Tem um amigo que é gordo, que é um monstro, né? Mas um elefante começou a fumar vape. Bah. Parece uma panela de pressão.
0: Ai, ai.
1: Deus me livre o dia que tudo começar a dar certo pra mim. Eu não tenho nem roupa pra isso.
0: Eita!
1: Ai, ai. Eu na 17ª hora essa, trabalhando que nem um condenado. E a mulher olhando se a nota de R$50 é falsa, que eu fui comprar miojo. Falsa é tua sobrancelha.
0: É, mas o cara vai falsificar a coisa pra comprar miojo, não, né?
1: Tá louco.
0: Vamos dar um golpe bem maior.
1: Ô, desgraça. Pobre, um pobre fica nervoso que já dá vontade de cagar.
0: É.
1: Você não vale nada. Tô nem aí, não tô vendo. Foda-se.
0: É, e esse negócio de ficar nervoso, o pobre dá caganeira, né? O rico não vive. O rico perde a fome.
3: Ai, não vou já.
0: Pra larga tudo na mesa. Ai, não vou comer, estou nervoso.
1: E rico.
0: E rico não tem pobre caganeira. Não. Pobre come o que vier pela frente.
2: E rico sai.
0: É, eu nunca tive esse problema, velho. Se eu fico nervoso, aí sim que eu como. Eu viro uma trilhadeira, velho.
1: Rico não tem caganeira. Rico
3: estou sem apetite. Nunca fiquei sem apetite na vida.
1: Rico é virose que atinge os intestinos.
2: Intestino.
1: Intestino. Se o amor vier, ame. Se ele for embora, chame.
0: Olha.
1: Se ele não ouvir, grite.
3: Ai.
1: Se ele não voltar, aí tu manda se lascar. Porque o amor é cego, é surdo.
2: Porra.
1: Ai, ai. Se até os anjos do céu possuem espadas, aí você logo nem tudo se resolve na conversa.
2: Mas claro. Não é tudo assim.
1: Ai, ai.
0: Mas, óbvio.
1: Toda mulher tem no Insta dela uns caras que conversam sozinho.
0: Né?
1: Aí eles dizem: cadê você? Oi, linda. Você é casada? Oi, você tá aí? Tem namorado? Fala comigo, parece uma sessão espírita, né?
0: Você tá aí? Fala comigo.
1: Sem ex, sem atual e sem ficante. Acho que eu vi um mundo só pra fazer amizade.
0: Boa. Eita.
1: Casa comida, roupa lavada, sexo de qualidade.
0: Ô, louco.
1: Não tô oferecendo, eu tô procurando.
0: A primeira parte eu entendi junto, casa comida,
1: casa,
0: ué.
1: Casa comida.
0: Uma casa comida, ué. Ai, ai. É,
1: hoje fui pesquisar quanto tá uma viagem para as Ilhas Maldivas. Deu um susto na pobreza, né?
0: Ilhas Malditas.
1: Malvadas. Quando eu morrer, pelo amor de Deus, não fiquem olhando muito para mim dentro do caixão, senão eu vou começar a dar risada.
2: Parece aquela dublagem do Santo Fólio. Olha o João, o tipo do João.
0: Tá. Olha o tipo do João.
2: Olha o tipo do João ali.
1: Hoje minha vizinha postou: que alegria, vou ter gêmeos. Comentei: parabéns, finalmente 2 filhos do mesmo pai. Me bloqueou.
2: Barbaridade. Se ofendeu?
1: Se ofendeu pra
2: caralho. Mas que é isso, gente? É.
1: Segundo a Universidade de Massachusetts, você sabia que tomar 10 cervejas é muito mais saudável que beber 1 litro de desinfetante?
2: Eu acho também que é.
1: Estou tão feliz, mas tão feliz. Finalmente encontrei a tampa da minha panela. Tinha caído atrás do fogão.
2: Ah, e agora você me lembrou aquele... Aqui, não sei se vocês assistiram, né? É. Claro, não sei, Carros. A hora que o Mate, no final do filme, o Mate joga o guincho dele assim e pega o, de volta o capô dele, que é um guincho sem capô, né? Uhum. Oh, meu capô inteirinho, bonitinho. Tá embaixo, ô diacho. Dá uma espirrada, o capô cai de volta. Tava ali o tempo todo.
1: Tava ali.
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1: Bipolaridade é ter o coração de gelo e fogo no rabo. Hoje comprei uma pendrive pra urologista. Vem 50 samba em rego.
0: Samba em rego.
1: Quando uma mulher fala, ninguém me quer, ela tá falando do cara que ela tá afim, não dos 50 que estão dando em cima dela. Uma mulher publicou num jornal o seguinte anúncio: eu procuro marido.
0: De campeão.
1: No dia seguinte recebeu centenas de e-mails. Todos diziam o mesmo: leva o meu. Ai, ai, final de festa de pobre, sempre que guardanapo é prato de bolo, né?
0: É, louco.
1: A criatura é uma mistura de paquita do capeta com filhote de lombriga e faz preenchimento labial. Já viu? Parece uma carpa do inferno.
0: É.
1: Ai, ai. Criando o site, o computador diz, sua senha é muito fraca. Daí ela vai lutar por acaso.
0: Ela não vai querer bater em ninguém.
2: Que mania, né, cara?
1: Coisa de louco mesmo. É o valor que os psiquiatras cobram, né? Não tem.
0: É coisa de louco, literalmente.
2: Coisa de louco.
1: Entre uma das palavras mais profundas do mundo está o subsolo.
2: Ou pré-sal.
0: Ou poço artesiano.
1: Você dá a mão e a pessoa já quer a bunda. Ou inferno.
2: Inferno isso, cara.
1: Abra uma Coca Zero no almoço de domingo. Meu tio já tomou 32 latão de Skol. É pior que a normal.
2: É pior que a normal. Isso é muito bom.
1: Agora uma receita. É. Amasse bem e deixe a massa descansando por 12 horas.
2: Tá.
1: Eu bem queria louco. Ser um pão, cara. Eu nunca descansei 12 horas.
2: 12 horas. Ai,
1: ai. Dica, agora uma dica maravilhosa de como me satisfazer na cama. Não me acorde. Ai, ai. E a última desse bloco? Hoje eu descobri qual é o filósofo que sempre se dá mal quando vai no restaurante aquilo.
2: Ué?
1: É o Pratão, né?
2: Boa! Perdeu com ele. Arno Costa. 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
2: 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Lucas Pereira, como é que tá aí na nossa rede social? Depois nós vamos aqui para o nosso WhatsApp, que temos umas participações hoje aqui já.
0: Doutor, seja sincero, o desmaio que eu tive foi muito grave? Eu não sou doutor, eu sou São Pedro.
2: Puta que pariu, cara. Mato acordar. Acordar já ali de frente pro homem, assim.
1: É mais ou menos assim.
0: Tem outra de médico muito boa. O médico chega pra moça do lado de fora do hospital e diz: tão bonita e sem namorado. Daí a moça diz: mas o meu namorado acabou de entrar na cirurgia com você. Depois, viu, mas é? Então.
2: Por Bárbaro. Isso. Tão bonito esse namorado. Vamos aqui pro nosso WhatsApp. Ricardo Skoll. O que que o Skoll mandou? Ele manda sempre aqueles áudios aleatórios. Oh,
4: né? Vou dizer pra vocês o que que era a caatinga que tinha dentro da pia, cara. Bah, que nojo. Quase, bah, se eu falar aqui eu vou vomitar. Ai, que nojo. Viu? Tinha um... Pega, vamos me concentrar. Tinha um rato morto. Um rato morto dentro do...
6: Bem louco.
4: Do liquidificador. Horrível.
0: Dado, liquidificador.
4: Meu Deus. O grupo tá calado, eu vou dar uma briga de gata aqui.
2: Meu Deus do céu, cara, não é verdade isso. E pior que é bem assim, né?
1: Então, legal, assim, às 3 horas da manhã. Assim.
2: Vai, imagina os cachorros agora ouvindo, bem louco. Vai mais uma do Skoll.

0: Meu Deus do céu, mais uma do Skol, parei de fumar.
1: Tô procurando alguém que beba, que fuma e que não tenha dinheiro. Não tem problema, porque eu tenho um banco aqui pra sustentar nós dois. Só tem que beber, fumar e ser raparigueiro.
2: Bolou.
1: Conhece alguém?
3: Raparigueira.
0: É, eu não fumo. É. Ah, Evandro Bender! Não, Weber. Fala, Weber.
4: Boa tarde, meus amigos. Oi,
2: tudo bem? Evandro!
4: Como é que vai o nosso?
2: É louco. O nosso programa, né?
4: Boa tarde, meus amigos do Bem Louco. Oh, como é que vai o nosso?
2: Nosso programa tá bom,
0: Evandro. Tá louco, meu Deus do céu.
2: É louco.
0: Fala, Dudu. Dudu hoje só mandou áudio.
5: Boa tarde, gurizadinho do Bem Louco. Tudo tranquilo?
3: E aí?
5: Meus discos de plantadeira.
0: Oh. Ah.
5: E eu já só tava escutando as reprises e o programa de ontem. Eu acho engraçado tu reclamar, né, que o pessoal manda os links ali, ou coisa que não baixa os vídeos, né? Eu mando os vídeos baixados e tudo, às vezes tem que mandar dois, três programas pra tu rodar.
0: Daí
5: que... Tu reclama de quem manda num baixado.
0: Mas é que o problema é o seguinte, olha o horário que tu manda. Daí conforme o programa não vai pro ar. Então tu tem que deixar de ser tongo, Luiz.
5: Olha, quem manda o vídeo baixadinho é só da Play.
0: Então tá, manda aí.
5: Eu vou reclamar mais um pouquinho. É, agora eu não vou lembrar qual... acho que foi numa sexta.
0: Ó, nem sabe
5: foi
0: mais.
5: Foi daquelas reprises do sábado. Vocês reclamando de política, que não podem falar de política. Mas na reprise tinha o Lula falando...
0: Daí, como cagada do ar, vocês,
2: cagada do ar.
3: É verdade.
5: E o Sariba, agora eu vou contar uma história pra tu.
0: Cagada do ar.
5: Ontem eu tava ali cuidando
3: da vida dos outros.
5: Os biguá que vem com meus peixinhos, né? Porque no rio não tem peixe, eu acho. E aí tu acredita que os biguá vinham e baixavam num outro açude.
3: Muito bom.
5: Iam na beiradinha do açude e subiam uma barranca. E aí iam pela barranca, não iam pelo ar pra eu não conseguir ver eles quando baixavam no açude. Olha se tem cabimento isso. Os bichos não são fracos, né?
0: Tu conseguiu entender?
5: Isso que eu mato eles
3: não,
5: com o bodoque e
3: no ar. A gente só escuta o trator.
2: Não, bota de novo aí.
0: Não é, que o seu Aníbal não tava prestando atenção.
5: E o seu Aníbal, agora eu vou contar uma história pra tu, e essa é verdade.
0: Presta Ontem atenção,
5: eu tava
0: Aníbal.
5: Cuidando do açude ali, os biguá que vem com meus peixinhos, né? Porque no rio não tem peixe, eu acho, né? E aí tu me acredita que os biguá vinham, baixavam num outro açude, iam na beiradinha do açude, subiam uma barranca, e aí iam pela barranca, não iam pelo ar pra eu não conseguir ver eles quando baixavam no açude. Olha se tem cabimento isso. Os bichos não são fracos,
2: eles
5: né?
2: São espertos.
5: Isso que eu mato.
0: O que, que é que eles são espertos por quê?
2: Eles são malandrinhos.
3: Malandrão.
2: Né? Malandrão eles são. Porque eles vão, né? Eles não vão voando, eles vão pelo... Vão descendo a pezinho ali, caminhando pra não ser percebido. Vão roubar os peixes dos outros.
0: Viu?
2: Vão vocês fazer açude, seus bicharedos.
0: Vão fazer vocês.
2: Vão pegar no rio.
0: Vão pegar no rio, ver se é fácil.
2: Vai, vamos lá. Vai, bota a bunda no rio, dá um assovio pro teu tio ir buscar de navio.
0: Vai, mais uma.
5: Isso que eu mato eles com o bodoque no ar ainda. Tirinho de bodoque assim, 100 metros, é morte certa.
3: Tiro de bodoque.
0: Viu, só? Ah, seu Nibus, tirinho de 100 metros, bodoque, tiro, morte certa. Não, viu?
3: Tá entendendo.
0: Viu, tu viu?
3: O bodoque dele tem 2 metros.
0: Tá difícil a concorrência entre tu e o Dudu pra ver quem é que mente mais.
2: Não, ele mente.
0: Não, mas
2: isso aí é mentira.
0: 100 metros, tiro de bodoque.
2: Isso aí que ele tá falando é mentira.
3: É.
2: Mentira.
0: Ah, mas peraí.
2: Eu não sou de megavar, né? Mas eu.
0: Não é.
2: Porque o máximo que eu consigo de 100% de certeza no tiro de bodoque é 90 metros. Isso é mentira.
0: Meu Deus do céu, Jesus.
2: Sim, isso é 100% de aproveitamento.
3: Ô, louco.
0: 90 agora, metros, 100 não.
2: 100 é exagero. 100
0: é, ele tá...
2: 100 ele tá mentindo.
3: Ele que ele
2: claro, claro que tá mentindo.
0: Ele tá mentindo, viu, Dudu?
2: 100 é mentira.
3: Matava
2: burro. Mas aí tem que ser aqui. O bodoque com as mangueirinhas de... Aquelas mangueirinhas de hospital.
3: Sonda.
0: Vamos ver.
5: Viu, Saliba? Pra te dar uma ideia, eu acho que foi ontem, ou foi sexta, acho que foi ontem. que um ouvinte pediu pra tu contar, eu acho que era piada papelzinha. Te dá uma ideia, tu podia vir num sábado e já montava o combo ali, ó. Contava a piada do papelzinho, a da folhinha verde e a da bolinha azul. O que que tu acha?
3: Meu Deus, folhinha verde.
5: Quando o pessoal te pede, tu manda esse programa pra eles, que daí já tem o combo das três piadas.
0: Isso aí, isso aí.
2: Isso ali é uma boa ideia.
0: Viu, né? Uma boa ideia,
2: mas
0: não é?
2: Só que sábado eu não posso vir que eu tenho compromisso.
0: Você
2: não vim.
0: Tá. Vamos lá, agora é pro Jimmy.
5: E o Jimmy? Tu não tá treinando pra bater tambor no dia 7 de setembro?
0: E o Jimmy? E aí, bate forte o tambor.
2: Ô, cara, é, 7 de setembro tagadagada. Não é de estilo escola de samba pra bater tambor, cara. Pá. Aí eu sempre fui, cara, na escola aí, cara. Eu sempre fui referência na banda da escola ali pra fazer o pra ser a referência ali de manter o ritmo, né, cara? Porque, bah, eu faço o bumbo, né, cara? Já que eu toco bateria também, né, velho? Aí eu já sei fazer pra não perder o ritmo. Eu sou praticamente um metrônomo humano, cara.
0: Nossa, meu Deus do céu.
3: Mais descoordenado que
0: a última do Dudu, que hoje ele se cobrou, mandou um monte de áudio. Fala, Dudu!
5: E o seu Aníbal? Estamos socando o milho na terra.
0: Olha aí, tá plantando.
2: Socando o sabugo. Tem que socar o sabugo, né? Mas plantando, é. Agora é uma época boa de plantar, porque daí vem setembro agora e tudo, né? Daí é tempo bom, né?
3: Tempo bom. Tá. O cara era um baita de um mentiroso e começou a contar uma história Começou a contar uma história que foi atacado por uma onça.
0: Meu Deus.
3: E do nada, sem opção de arma, ele se atracou a dentada na onça.
0: Ah, não.
2: Isso é mentira.
0: Não.
3: De repente, o telefone dele toca, né? Ele sai pra atender. Terminou a ligação, ele volta meio perdido e diz, ué... Onde é que eu tava na história? Eu disse, não, tu tava de boca na peluda. Pois é, cara, com a mulher não se depila, a gente tem que se botar, né?
0: Marcinho Palmeirense, fala, Marcinho.
6: Que viagem é?
0: Que viagem?
6: Esta, tu fumou teia de aranha, foi?
2: Fumou teia de aranha, essa eu não conhecia, cara.
0: Boa noite, aqui é o Douglas, estamos escutando aqui no bairro Estrela.
2: Opa. Fala, Douglas.
0: E comendo uma carne e tomando uma cerveja.
2: Terça-feira, cara.
0: Aqui na casa do Mylon Gatterman, manda um abraço pra nós aí, valeu, boa transmissão.
2: Mas agora, que crise.
0: É, cara
2: tem
0: do
2: gente
0: céu.
2: Que fala em crise da onde, os caras, terça-feira fazendo um churrasco.
0: Terça-feira, né? Cara.
2: Tomando um gole.
0: Porra, parabéns, numa terça-feira.
2: É. Que a vida ganha, não é que nem nós, né?
3: Ou largou tudo pras cobras, né?
0: Já não quer mais saber de nada dessa vida. Isso é também.
2: Posso atualizar agora aqui?
0: Vai lá, atualiza assim.
2: O Lisandro tá na live já assistindo a gente, já chegou em casa, ele já tá lá. Já tá lá, tá com o Marcel no colo e assistindo a live. Aí,
0: a Simone fez um... Ela fez um story gostinho, né, de story ali. E aí, com um bochechudão, coisa mais linda.
2: Lindão, Marcel, coisa
0: que
2: linda.
0: Coisa mais linda.
2: É, olha aqui, ó. O Neuri tinha falado aí das moscas, né, que deviam estar aqui pelas cagadas do Jimmy. E ele mandou também, Jimmy... Acende aquele boa noite aí que some a mosca.
3: Some tudo.
2: A mosca some aí. Mas não dá, cara, porque...
3: reconheceu que não dá.
2: Não dá. Aqui dentro do estúdio não dá.
0: Teia de aranha não. Só no cinema tem o...
2: Porque eu nem compro. Tem que ir no mercado comprar o boa noite pra acender também, né?
0: Tu não tem?
2: Espiral, boa noitezinho.
0: Eu fumo, mas não trago.
3: Quem traz é um amigo.
2: O Neuri disse assim, não tem como comparar o PDD com o Soque no Ar. O PDD é muito bom, ele disse. O Neuri também diz, eu vim ao mundo só pra fazer sexo. No caso, eu entro sempre com o...
3: Muito bom.
2: com o Hulk, no caso, né? Toma no Hulk. O Neuri mandou também...
0: Ai.
2: Não vou falar isso aqui, né? Isso que eu vou me complicar.
0: Então não fala.
2: Mais inútil que Copa Stanley.
0: Ah, não, não, não, não.
2: É uma frase mais inútil que copo pistola. Quem deixa 8 horas uma gelada no copo?
0: Não, né? Mas não é questão
2: eu
0: de...
2: Eu não deixo nem terminar de subir a espuma e já foi.
0: Não, sabe? Eu não deixo. Não deixo 8 horas também na... No, claro que não, mas como ele mantém.
3: Eu voto no copo Stanley pro churrasqueiro. O cara, tu tá ali na linha e tudo mais e deixa ali a cerveja, quando tu vai lá, tá gelado.
2: O Neurito disse assim, nós levantamos de noite, olhar a briga dos gatos e ainda fizemos uma aposta em quem vai ganhar.
0: Boa. Não, é verdade, é isso mesmo.
2: O Neurito disse assim, ah não, o Luiz mijou com razão. Oh, e meta reprise, não dá mais.
0: Mas que reprise, homem.
3: É verdade. Isso é culpa do Lucas.
2: Ah, o Neuri mandou também. Ah, ele comprou esse bodoque na linha Pinguinzinho, o Dudu. E a última que ele mandou aqui, autoria da Maria Luísa. Olha aqui, a Maria Luísa é uma menina inteligente, cara.
0: Ela é
2: inteligente. Obviamente que puxou pela Mara, né? Pela mãe.
0: Mas claro, é óbvio. Mas tá na cara.
2: Ela escreveu isso aqui, da Maria Luísa, o texto é o seguinte. Vale pro PDD isso aqui,
0: olha,
2: hein?
0: Olha aí.
2: Ninguém vai poder te usar se você for um inútil.
0: Boa!
2: Você nunca vai ser usado por ninguém se você for um inútil.
3: Final de semana tem uma festa eletrônica na cidade aí com 4 DJs.
2: Ah, é?
3: DJs Rabu, Chipulan, Bambu e dedo no disco.
0: Dedo no disco. Olha só aqui, ó. Vai.
2: A última que eu vou fechar. Na entrevista de emprego, qual é a sua maior qualidade? Eu me apaixono muito fácil. E a sua maior fraqueza? E seus olhos cor de mel? Bota apaixonado.
0: O Douglas mandou aqui, ó. Ai, essa é pros mercados.
7: Às vezes os mercados, antes de botar carne... Linguicinha de promoção, só coloca um fruto, melancia, e mirabel e eita. Por que eu não coloco uma carne pra gente assar nos domingos? Não temos papagaio pra comer fruto? De certo, vamos espetar uma melancia.
0: Fruit. que é, Dudu? Um fala aí, um Dudu. Que é, Dudu?
5: Eu acho que no bodoque eu me empolguei muito, um pouco, né?
3: Se empolguei.
5: Mas nos 95 metros é 100% de
0: aproveitamento. Meu Deus do céu, homem! Pois a gente dá a oportunidade pra ele não mentir, ele vai lá e mente de novo. Mas o que é isso?
2: 95 metros.
0: Irseu Casagrande, fala Irseu, o que ele mandou aqui?
8: Vem cá, você gosta de jogar baralho?
9: Gosto.
8: Aproveita que você tá com uma dama de pau.
2: Toma!
3: O cara tá no bar!
0: E o Arno Costa mandou alguns áudios e vídeos, vamos ver o que é.
3: Bom, pode ser.
0: Porque a Ana Castela vai abrir lá. A Ana Castela tá sentada nos bagos.
3: Cara, fez um vídeo com dois Globos e juntaram os Globos.
0: Ela tá sentada nos bagos, cara. Dá uma olhada.
2: Mas que barba.
3: Abriu lá.
0: Meu Deus, tão linda. Olha, ela tá sentada nos bagos. Olha lá.
10: Alê, os comentários.
3: Os comentários.
0: Olha lá, ó. Sentada nos bagos, cara. Ó.
3: Dois Globos juntos, né? E ela sentada nos...
0: Porque isso é barretão, então tá aí os ovos, ok?
2: Não é.
3: Olha os comentários.
0: E aí os comentários do Gordinho, esse Gordinho
10: tá riso. Bora pros comentários.
0: Vamos lá.
10: Essa hora do show achei meio um saco, mas o resto foi mandei.
2: Boa!
10: Esse é o Super Bowl.
0: Super Bowl! boa!
10: Vai eu ter que colocar as bolas no meu show.
0: Meu Deus do céu!
10: Show de bolas!
0: Show de bolas!
10: Boa sacada essa entrada.
3: Boa sacada.
0: Muito bom, cara. Ela sentada.
10: Papai Noel chegou mais cedo.
3: Papai Noel chegou mais cedo.
10: Certamente tava calor nesse dia. No frio ia encolher.
0: No frio ia encolher as bolas. É verdade, cara.
10: Teve gente que achou escroto.
2: Meio escroto isso aí.
10: Tem do show Bob.
0: O tema do show Bob. Muito bom. Mais uma aqui.
3: Atitude de um bom homem.
0: Vamos lá.
11: Não ligo.
2: Isso é muito bom.
11: Quantos caras você já ficou? Eu não ligo pra quantos caras você já deu. O que importa é que você vai continuar sendo meu amigo, cara.
0: Ah, mais um, vamos lá, mais um.
12: Rapazes, hambúrguer ou pizza?
0: Era o quê?
3: Rapazes.
12: Rapazes, hambúrguer ou pizza?
13: Rapazes,
4: Rapazes.
3: Não, coloca aí. Rapazes,
9: hambúrguer ou pizza?
0: Vamos lá.
9: Rapazes, hambúrguer ou pizza?
4: Rapazes.
0: Rapazes.
4: Rapazes.
9: Tá. Três rapazes.
0: Vai mais uma, o cara tá com a guria no bar tomando.
3: Essa é muito legal.
13: Amor, busca mais um pouquinho de gelo pra mim. Sim,
4: amor, de você tá de tudo.
13: Obrigada, amor.
3: Ela pensando.
13: Ai. Nossa, ele tá tão gentil comigo hoje, eu vou dar tanto pra ele. Vai buscar meu gelo logo! Vai buscar
0: meu gelo! Muito boa, muito boa. Tem mais um áudio aqui que o Douglas mandou pra gente fechar. Vamos lá, Douglas, qual é o áudio? Douglas.
14: O cara que não tá tomando uma essas horas e não tá comendo um salgado.
0: Ei!
14: Salgadinho. Salgadinho é porque...
3: É desorganizado.
14: É desorganizado.
15: Passei no mercado agora ali, a guria escrevendo, promoção. Eu disse, bah, vai ser a cerveja, quer ver? R$2,99. Pensei, bah, o litrão, abacate, R$2,99 o quilo. Vai tomar no cu com abacate, né, cara? Quem que vai comer abacate, louco? Bota cerveja, promoção nesse verão brabo aí, calorão, não abacate?
16: Esse já meu pai de torneio. Ah, não tem, né? Os que não tem problema com as drogas, tem com álcool. O único que se salva é eu. É o único que não tem problema com nada. Me acerto com os dois.
9: Só que atualizar aqui na live o seguinte. O Lineker Walford.
0: Opa.
9: Apareceu por aqui dizendo, opa, bom. Que ele vai no desfile de moto, desfile de 7 de setembro. Vamos no desfile de moto. Vamos fazer barulho. Jimmy, qualquer coisa me ajuda a tirar a moto do pátio depois. Não, é, porque daí a moto vai ser recolhida, né? O cara vai fazer randandandan no desfile de 7 de setembro, lá já era, né?
0: Porque
9: vai desfilar a polícia, vai desfilar todo mundo lá.
3: Todo mundo. Eu não sei o que está acontecendo comigo. Sinceramente, não sei o que está acontecendo comigo. Parece que está tudo complicado, me dá uma tristeza.
9: Eu acho que dá vontade
3: de pegar uma corda, ir pro fundo do quintal, amarrar uma rede e tomar uma cerveja.
0: Boa!
3: Tchau!
0: Valeu, Mano Costa, valeu! Lucas Pereira, vem aí, o Sunset Top 104.
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11: 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Boa noite, Flávio.
12: Sim, boa noite pra todo mundo. Tá começando agora mais uma Terça Nobre ao vivo na noite dessa terça-feira. Muito obrigado pela audiência de todos vocês. O programa hoje tá incrível. Eu queria agradecer a audiência de todo mundo que tá aí na nossa live. Quem tá ouvindo a Terça Nobre pelo 104.9 e quem ouve, claro, a reprise nesse domingo, sempre depois das 19 aqui na Top. O programa de hoje, meus amigos, está sensacional. Eu tenho a honra de receber queridos amigos aqui, entre eles Beto Ruschel, nosso cantor da noite. Que beleza, Beto, muito obrigado por ter aceitado o meu convite e para fazer a nossa noite muito melhor.
13: Muito obrigado, Flávio, mais uma vez um privilégio estar aqui contigo e com toda essa galera maravilhosa aqui pra gente bater um papo. Então, um grande abraço para ti e para todos os ouvintes da Top e da Terça Nobre.
12: Muito bem, eu sei que tu vai estar se apresentando nesse fim de semana em São Miguel.
13: Isso, uma grande iniciativa aí do pessoal do Raízes do Oeste, que com uma emenda impositiva, então, bolou esse festival com muitos nomes bacanas e entre eles eu, meu nome bacana também tá lá no meio.
12: Muito bom.
13: E vai ter essa edição em São Miguel do Oeste nesse fim de semana, dia 29, e também vai ter em São José do Cedro, que infelizmente não poderei participar, não poderemos.
12: O que, que é esse evento, Beto?
13: Ele é, então, é um festival que foi pensado por um pessoal que eu te confesso que eu ainda não tive contato pessoalmente com eles. A gente se inscreveu, eles fizeram a curadoria, escolheram vários artistas aqui da região, né, e fizeram um line-up, né, que é aquela relação bonita ali de artistas que vão se apresentar, né, tanto aqui para São Miguel quanto para São José do Cedro, nas duas datas, né? No sábado, agora 29, e no próximo sábado, que é dia 4, é isso?
12: Isso.
13: Dia 4 de setembro. E então eles já estão, inclusive, mirando no ano que vem aí, que a coisa vai se estender.
12: 4 de setembro, acho que é numa sexta-feira.
13: Né? Então é no dia 5 de setembro, que é no sábado.
12: Isso.
13: Que vai ser lá junto com a feira da CDL, se eu não me engano, que vai acontecer lá em São José do Cedro. Então é uma iniciativa muito bacana, mais um espaço para os artistas locais se apresentarem, para a comunidade prestigiar, participar, levar sua cadeirinha na praça, seu tererê, pipoquinha, e participar com a gente, que é muito bacana.
12: Bom, além do Beto, que vai fazer o som hoje da noite, a Tainara Ibner está aqui hoje, da nossa Ibner Alimentos de Guaraciaba. Palmas para a Tainara! Obrigado por ter vindo, Tainara. Obrigada, muito legal te receber hoje aqui. A gente vai conhecer um pouco mais da história da Ibner, né?
14: Sim.
12: E eu queria já que tu falasse assim, quanto tempo de empresa?
14: A gente tem mais de 10 anos de empresa. É uma empresa que começou com a minha família, né? Familiar, então começou com o pai e com a mãe, né? Uhum. Agora é uma sucessão familiar. E desde lá a gente vem com essa produção artesanal, que sempre é o nosso intuito buscar, é a nossa essência, né? Já mudou de vários produtos, né? Mas sempre com essa essência artesanal mesmo.
12: Muito bom. O Olavo e o Luiz da nossa Datri, aqui com a gente hoje também. Obrigado por terem vindo. Boa noite, Olavo.
15: Boa noite, Flávio. Boa noite, Tainara, Beto. Boa noite
12: a todos. Eduarda que tá ali hoje.
15: Eduarda,
12: né?
15: Boa noite, Eduarda. Boa noite, Luiz. Então vamos hoje fazer um bate-papo.
12: Vamos sim. E o Luiz veio aqui hoje também porque ele vai cantar todas junto com o Beto, porque ele é um grande cantor, né? Não sei se sabe. Segunda voz. Obrigado, Luiz, por ter vindo também. Vamos saber um monte de coisa da Datri aí, né?
16: Boa noite, Flávio. Boa noite, ouvintes. É isso aí mesmo, né? Vamos cantar todos hoje e vamos conversar bastante.
12: Muito bom, vamos ouvir as primeiras com o Beto, com o seu violão de 12 cordas. Hoje estamos bem na foto, né, Beto?
13: Em especial, homenagem ao Flávio, que gosta muito da música Por Todo Tempo.
12: Eu acho que é uma das músicas mais incríveis do repertório dos Forasteiros, é muito
13: e
12: legal.
13: E aí o violão de 12 já dá toda uma sonoridade especial aqui pra essa música, que eu gosto demais também.
12: Eu também, vamos lá.

0: Roberto! Começamos bem, começamos bem. Tainara, nos conte como é que começou a empresa Ibner Alimentos.
1: A Ibner Alimentos começou, como eu disse antes, né, com os meus pais. Então, agora a gente vem de uma sucessão, eu e meu irmão estamos à frente da empresa, então jogamos a gestão em cima da gente, né? E daí a gente tá ali com tecnologias novas dentro da nossa produção, que é sempre artesanal. Então a gente preza muito por essa essência, ser artesanal e produzir um produto de qualidade, né? Que tem aquele gosto de caseiro mesmo, né? Uhum. Isso que a gente quer. Hoje a gente produz principalmente geleias e doces e pastas de amendoim, então, que traz uma gama ali de produtos para a gente fazer lá na produção e compõe o nosso catálogo.
0: Outro dia eu vi uma postagem tua no teu Instagram, na verdade no Instagram da Ibner Alimentos, em que tu falava da tua chegada na empresa e como isso modificou, né, o pensamento da família toda. Eu queria que tu falasse um pouquinho a respeito.
1: Sim, quando a gente sai de casa e depois volta, a gente sempre vem com um pensamento bem diferente. E eu achei muito importante essa saída e essa volta, né? Porque a gente vem com ideias, às vezes a gente brincou, né, mirabolantes, às vezes que deu até medo na família, né, mas são ideias que vêm agregar. Uhum. E são coisas diferentes que acontecem, né, são tendências, então a gente vai buscando sempre um quê a mais, né. Eu sou formada em técnica em alimentos, então um pouco meio louca assim de puxar essas, gosto de estudar, então puxar esses produtos diferentes, né? E sempre olhando a tendência que está no mercado, né? Hoje essa alimentação mais saudável está muito em cima, né? Uhum. Então a gente sempre vem trazendo algo nesse sentido, né?
0: Olavo, quando que uma empresa decide se instalar no município, em que momento a questão ambiental deveria entrar no planejamento?
2: Bom, Flávio, eu acho que, no meu ponto de vista, na própria fase de planejamento, antes de se iniciar projeto, antes de iniciar qualquer coisa, eu acho que seria bom um empreendedor buscar uma consultoria para estar avaliando esse local, né? Porque tu não licencia só a empresa, né? Tu licencia o empreendimento. Então, para te licenciar esse empreendimento, tem que fazer toda uma análise do local para ver se ele está apto, né? Pelo menos em uma pré-análise, para ver se ele está apto ou não a se instalar lá. Uhum. Fazer análise de CAR, se for área rural, análise de CAR. Fazer ver se não tem APP, né? Como que tá essas características. Em área urbana, ver se o uso do solo é compatível com o empreendimento. Então, eu acho que ele tem que iniciar lá já na fase de mirabolante, de montar o empreendimento. Ele teria que estar já buscando uma consultoria ambiental para ver as adequações, se está apto ou não, né? Porque às vezes o cara começa a investir, chega no local, chega na hora de procurar uma consultoria, já tem projeto, tudo, acaba não sendo possível essa instalação. É um investimento alto, né?
0: Claro. Beto, como é que vocês trabalham, os forasteiros trabalham hoje? Vocês ainda ensaiam? Vocês discutem o repertório de que maneira? E como é que cada um trabalha com a internet no sentido de trazer elementos de fora para dentro da música dos forasteiros?
3: Eu achei que tu ia perguntar se os forasteiros tinham licença ambiental, né? Para integrar o assunto.
0: Nunca se sabe, né?
3: Mas eu acho que sim, que a gente tem licença ambiental, tá em dia, né? Para tocar nos lugares. E, cara, a gente assim, ó, a gente tá com 18 anos de estrada, né, Flávio? E a gente acabou relaxando um pouco na questão dos ensaios. Mas eventualmente a gente marca, a gente precisa retomar algumas músicas. E até a gente estava discutindo sobre a nossa última apresentação, que foi agora sábado passado no Festival da Cerveja ali. Uhum. Que às vezes bate uma certa insegurança, né? Mesmo com tanto tempo de palco, às vezes a gente chega ali, acha que tá tudo certo e bate uma insegurança. Aí o pessoal, o público comenta com a gente depois, mas ninguém percebe, né? A gente sabe, né? A gente tem aquela noção que poderia ter feito um pouquinho melhor e tal. Então a gente, sempre que a gente acha necessário, a gente marca ensaio, a gente busca dar uma renovada no nosso repertório. Né? E vai ser assim, enquanto a gente estiver junto, precisa ensaiar. A gente não ensaia mais de, sei lá, de acomodado, né? Enfim, de uma, às vezes uma pretensa segurança que não existe.
0: Entendi.
2: Mas 18 anos, o cara já dá uma bicada no violão, o parceiro do lado já sabe até o que vai tocar.
3: Assim, Olavo, tem coisas, né, que a gente se conversa só no olhar mesmo, né? E no acorde, no jeito que tu larga ali, o primeiro acorde no teclado, na guitarra, no violão, ou até uma nota no baixo ali, ou na bateria, o pessoal já sabe pra que lado que vai. E puxa, né? Tem música que a gente toca de olho fechado. Que não tem como esquecer ela, né? Algumas assim, mais que são um pouquinho mais complexas, aí sim, precisa dar uma retomada, precisa passar alguns pontos, né, da música e tal. Mas é quase isso aí que tu falou.
0: E como é que vocês ainda lidam, Beto? E tem perguntas que às vezes, pô, o Flávio vai perguntar a mesma coisa. Não, eu não vou perguntar, eu vou fazer o mesmo comentário que eu sempre faço quando tu vem aqui.
3: Certo.
0: Que é
3: eu vou tentar falar de uma maneira diferente,
0: que
3: então.
0: Que é o fato, assim, ó. Que é o seguinte fato. Todo mundo conhece as músicas de vocês. Como é que vocês ainda trabalham isso quando vão tocar Nossa Casinha, por exemplo, ou Ana, que todo mundo sabe cantar junto? Como é que vocês recebem isso quando a plateia canta junto?
3: Olha, Flávio, o que eu vou te dizer, cara? Pra nós é maravilhoso. Quando tu tava falando assim, eu sempre lembro do caso da Ana Júlia, do Los Hermanos, né? Que basicamente rejeitaram a música, né? E esses tempos eu tava assistindo um vídeo no YouTube sobre isso. Que foi uma escolha deles. Eles não tocarem as músicas, né, nos shows, porque eles...
0: Foi naquela entrevista? Eu também assisti.
3: Eu não sei se foi dessa entrevista, né? Foi um youtuber analisando porque contando
0: não, então
3: a história.
0: Não foi a mesma.
3: Não foi
0: a
3: entrevista. Mas já vi ele confrontando o jornalista que perguntou por que vocês não tocam na Júlia. Ele olha, o nosso trabalho é muito mais que Ana Júlia, né? Não é só a Ana Júlia, a gente tá fazendo outras coisas. Eles confrontaram a indústria da música na época e fizeram trabalhos maravilhosos.
0: Exatamente.
3: Mas foi uma escolha deles, né? E eu te confesso que eu não sei se eu fecho com essa ideia, sabe? Porque acho que sempre vai ter um espaço no bis. O pessoal quer escutar aquela música, o público gosta da Ana, gosta da Nossa Casinha, a gente sempre vai achar um espaço no show pra tocar elas. Mas a gente também tem que ter a coragem ou a iniciativa de ir apresentando coisas novas, né? De ir buscando inserir nesse contexto aí outras criações, né? E eu te falo assim, já vim tantas vezes aqui, eu tô numa fase que eu tô me sentindo muito criativo.
0: Uhum.
3: Se são coisas boas que eu tô fazendo, eu não sei, mas que eu tô fazendo, eu tô fazendo. E eu tenho muita vontade de mostrar pro público. Espero que eu tenha oportunidade.
0: Com certeza.
3: E eu gosto de ver eles cantando comigo, tá? Respondendo a pergunta. Gosto muito.
1: A gente canta.
3: Adoro, adoro.
0: Tainara, em que momento que vocês, tu e o teu irmão, enfim, a tua família, se deu conta que a Ibner Alimentos não era mais aquela coisa pequena, familiar ali, que se tornou uma potência aqui na região?
1: Não foi assim da noite pro dia, não teve um momento chave, né, uma virada de chave. Foi mesmo uma construção, eu penso assim. Porque a empresa ela foi crescendo, né? A gente se deu conta de que os nossos produtos, a gente estava fazendo uma produção um pouco maior quando a gente começou a ver que os produtos já não estavam mais só aqui na nossa região.
0: Uhum.
1: Que outros lugares já estavam procurando os nossos produtos, né? Então, assim, a gente teve também novas oportunidades. Começou-se a participar de feiras. Então, ali se tem esse olhar amplo de ver a empresa, né?
0: Uhum.
1: E daí, então, contato com outras empresas maiores também. Isso trouxe grande potencial, assim, para a empresa. Assim, a gente viu que a gente não só produzia mais naquela escala, né, pequena, mas conseguiu fazer um pouco maior, né? Dali a gente conseguiu ver que a gente não só produzia geleias e, né, e doces, mas começar a ver a empresa mesmo, a marca Ibner Alimentos, né?
0: Uhum.
1: Então, trabalhar nessa estrutura mesmo de expandir a marca. Então, é isso que a gente está nesse foco agora, né?
0: Muito bom. Luiz, nesse mesmo microfone aí, eu queria te perguntar sobre o licenciamento ambiental. Se ainda é visto por muitos empresários como uma burocracia, que a gente já falou aqui em outra oportunidade, e na prática, para que ele serve, Luiz?
4: Bem, hoje, principalmente, né, o licenciamento ambiental ele vai servir para uma segurança jurídica, né? Então, nós temos muitas legislações ambientais, elas são bem rigorosas, então tem que ter o licenciamento ambiental justamente para ter essa segurança, né? E o licenciamento ambiental, ele também abre portas, abre oportunidades, né? Seja para o Brasil afora, quando você for vender algum produto ou comprar alguma matéria-prima, algumas indústrias, elas solicitam que você tenha o licenciamento ambiental para estar fornecendo isso, né? Então, basicamente, o licenciamento ambiental, ele faz isso. Além também de melhorar a imagem da empresa, mostrar que ela tem um compromisso com o meio ambiente. Então, não é só burocracia, tem também a parte burocrática, mas também muita parte é essa parte boa, né, que traz o licenciamento ambiental.
2: É, isso está mudando bastante, né, Flávio? Até a visão do próprio empreendedor hoje, né? Antigamente você fazia, tu produzia e tu queria... Não importava o que tu ia fazer com o teu resíduo, como tu ia destinar, o que tu ia fazer. E hoje a visão hoje é bem mais ampla, né? As gerações novas que estão entrando no mercado, elas já veem a empresa como... Eles já buscam a sustentabilidade da empresa, né? E a gente tinha que ter uma chave que fizesse essa virada, né? Porque nós estamos aí para produzir, para trabalhar. Eu acho que o desenvolvimento econômico, ele tem que andar junto com a sustentabilidade, né? Uhum. Então, se a gente não fizer isso em determinado momento, o que vai ser das futuras gerações, né?
3: Em relação só tirar e não devolver, acaba,
2: exatamente,
3: né?
2: Exatamente, né? Então, eu acho que tem que ter essa consciência. Ele vai muito além de burocracia, né? Claro que se a gente falar documental, na hora principalmente que é implantar um empreendimento, ele é burocrático, como ele tem a parte do alvará de construção, ele tem a parte dos alvará de bombeiro, né? Tu tem a parte de projeto, enfim. Mas são etapas e hoje tu tem que seguir a risca, né? Porque as penalidades, principalmente na área ambiental, aí elas estão cada vez mais complexas, né? Hoje, por exemplo, supressão de vegetação, o agricultor que fizer supressão de vegetação hoje, ele, e não tiver uma autorização, ele não pensa que vai dizer, ah, não, ninguém vai ver, foi 5, 6 árvores, hoje é satélite, né? Já tem ONGs trabalhando em parceria com o Ministério Público, IBAMA, e estão fazendo análises por satélite, estão cruzando com IA, né? E estão pegando assim violentamente, geral. Né? E a hora que pegar, bloqueia até financiamento de banco hoje, né?
0: Beto, precisamos fazer um intervalo comercial, mas precisamos ouvir uma música antes disso. Beto Ruschel, por favor.
3: Eu vou fazer mais uma com violão de 12. Eu espero que o pessoal do outro lado aí do microfone esteja curtindo a sonoridade do violão de 12.
0: Maravilhoso.
3: Né? E eu vou deixar você escolher, então, entre duas músicas. Porque depois eu vou pegar o violão de 6 cordas, tá? Então, ou toco Wish You're Here, do Pink Floyd, ou Nas Manhãs do Sul do Mundo, do... Expresso Rural.
0: Ah, mas isso aí é difícil. Não dá pra gente fazer um pedacinho de cada uma?
3: Vamos fazer um pouquinho então de cada uma.
0: Não, boa, né?

0: Meia música, né? Só corrigindo, eu errei o nome da música. Não é Nas Manhãs do Mundo, isso aqui é Tom Natural. Tá?
1: Eu não quis cortar teu barato, ah, tá, fiquei na minha,
0: bem,
1: né?
0: Tá tudo bem, o Zeca me perdoa, só errei o nome da música, tá? Tudo bem.

0: Agora sim, não saia daí. Em seguida, a gente volta com muito mais aqui na Terça Nobre. Boa noite.
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0: Sim, voltamos com a Terça Nobre ao vivo, enquanto o Beto Ruschel dava uma aula pra gente sobre harmônica e aprendemos.
12: Não trouxe hoje, né?
0: Não trouxe. Mas ele trouxe o violão de 12 cordas, que é tão bom quanto. Né?
12: É muito legal, cara. Foi bacana.
0: Muito legal. Os Forasteiros vão se apresentar onde em breve agora, Beto?
12: Os Forasteiros agora estão sem datas, cara. A gente tinha tentado entrar nesse Raízes do Oeste aí, mas a curadoria achou por bem chamar o Beto Ruschel e os Forasteiros ficaram de fora. Então nós temos... Estamos sem data, estamos sem descompromissados.
0: A gente
12: quer contratar a gente?
0: Eu agora não vou porque eu não tenho evento para isso, entendeu? Mas eu acho que a gente podia fazer uma das músicas novas dos Forasteiros, pode ser?
12: Vamos tentar. Deixa eu pensar aqui. É que a gente está no processo de gravação de 2 músicas e eu consigo fazer uma delas. Deixa eu ver, pensar aqui.
0: Não, mas a gente tem daquelas que a gente já conhece, que é Jane. É Jane, né?
12: Jane.
0: E tem uma outra que é muito legal também, que eu não me recordo o nome agora.
12: Ai, ai, ai.
0: É, mas eu vou lembrar.
12: Tá.
0: Enfim, faz o que tu quiser que a gente só vai aplaudir.
12: Tá bom, eu tenho uma música que eu falei que eu tô numa fase bem criativa, né? Que é O Meu Jeito de Ser. E eu gosto muito dela e eu vou fazer ela pra vocês aqui hoje, então.

0: musicão, Beto.
1: Gostou?
0: Que musicão, musicão.
1: Que bom,
0: musicão,
1: obrigado.
0: Musicão. Bom, vamos seguir o nosso papo aqui, a nossa roda de conversas, porque a Tainara está aqui hoje com a gente falando e apresentando a Ibner Alimentos, que é a nossa parceira. Eu queria que tu falasse qual é o grande diferencial da Ibner em relação às outras geleias, na tua opinião, Tainara.
2: Eu acho que é o nosso grande diferencial é a nossa produção artesanal e também o nosso cuidado com as frutas, né? A matéria-prima principal, né, dentro da nossa

0: sal de qualidade, né?
1: E tem geleia de pitaia.
0: Tem geleia de pitaia. Uhum, amora com pitaia.
2: Então. Os olhinhos do Beto brilhou ali.
0: Sim, né? A gente faz combinações assim bem inusitadas. Uhum. Essa é isso que a gente gosta de ouvir, né? Tem essas geleias surpreendentes, né? Que às vezes a gente não pensa que poderia sair uma geleia e sai, né? Então esse sabor que a gente sempre busca. E eu acho que esse é o mesmo diferencial, né? Esse cuidado com a matéria-prima e também os processos, né? Dentro da nossa fábrica, a gente tem vários processos que cuidam dessa parte artesanal mesmo, né? Então, o grande diferente, falando de outras empresas que produzem geleias, nosso produto, a fruta, ela é sazonal, né? Então, a uva, por exemplo, ela tá lá em janeiro, né? Uhum. Janeiro, dezembro, ela tem a produção. Então, geralmente, é comprado aquela uva, né? Outras empresas, né? E fazem aquela geleia pro ano inteiro, né? E o nosso diferencial, não. A gente compra todo o estoque da uva e guarda essa matéria-prima, então, em câmeras frias, né? E daí vai fazendo as geleias conforme vai passando, né? Então, sempre tem aquela geleia fresquinha, né? Pro consumidor final.
2: É um desafio para vocês, por exemplo, com todo esse aparato de tecnologias, manter o sabor artesanal, essa coisa que vocês têm da essência?
0: Sim, é uma coisa que a gente busca e a gente preza muito por ser artesanal, né? Esse sabor, ele tem que ser, né? É o jeito que a gente quer, que a pessoa vai abrir aquele pote de geleia, de doce, e que sinta que ali mesmo foi feito com fruta, né? Que não tem nada de aditivo nenhum a mais. E essa parte bem afetiva, a gente sempre fala dos nossos produtos, quando alguém fala, ai, mas essa geleia de uva é muito parecida com o que a minha avó fazia, uhum. né? Então, isso enche os nossos olhos, né? Então, é isso que a gente quer mesmo. É esse apelo afetivo, né? E provar um produto de qualidade, né?
2: Olavo, quais são os principais problemas que podem surgir quando uma empresa compra um terreno ou inicia um projeto antes de avaliar as questões ambientais da área?
3: Vários.
2: Por exemplo?
3: Pode sofrer uma multa, um embargo da área e, consequentemente, um embargo da atividade, né? Processo criminal, né? Todo auto de infração, todo processo hoje dentro da legislação ambiental, nós temos duas legislações mães, né, em relação a processos. A gente tem uma lei de crime ambiental, que responde conforme o Código Penal, e tu tem uma lei de infração administrativa ambiental, que tu responde na esfera administrativa. Então, via de regra, toda infração ambiental gera um processo crime ambiental, né? Porque ela tem tanto na legislação de infração administrativa quanto na legislação de crime ambiental. Então, a orientação é sempre antes de iniciar, você está buscando uma consultoria, de preferência a DATRE, né? Para estar buscando, né, as informações da área, está fazendo aquele processo preventivo, né? Tu não vai chegar e vai pegar uma fruta e vai fazer uma geleia do nada sem antes estudar aquela situação, se vai dar uma geleia boa, fazer uns testes antes e tal. E na parte ambiental é assim também, né? Então, antes do empreendedor se envolver com aquilo ou querer iniciar, a gente pega muita situação de atividade que está em operação e que tem que fazer a regularização.
2: Uhum.
3: E, via de regra, se aplica auto de infração, né? Porque ela está operando sem a licença.
2: Ô Luiz, por favor, complementa.
4: Sem dizer, né, que quando você inicia um licenciamento, uma obra sem um licenciamento, né, pode ocorrer o quê? Acabar com todo um planejamento, né? Pensa você começar uma obra, bater algum órgão fiscalizador ali e embargar a sua obra, né? Quanto tempo você vai ficar parado até você conseguir retomar, né? E sem dizer o que o Olavo falou, né? Toda essa questão de multas e processos criminais que vão ocorrer, né?
2: Mas é isso que eu falei.
3: A legislação ambiental não tem uma prescrição, né? Então, não sei se vocês viram um tempo atrás aí o pessoal que se instalou lá em Florianópolis, numa ilha, numa área que era de preservação, e foi feita a demolição de várias casas. Casa nova, boa, casa antiga, teve um monte de daqueles pescador artesanal, né, que perderam os seus espaços. Foi bem, bem complexa essa situação. E os caras que estavam lá há 30 anos perderam tudo.

0: da noite pro dia. Da noite pro dia não, né? Depois do processo, enfim. Então a gente pega a casa aqui, principalmente na parte do Rio Uruguai aqui. O pessoal que foi lá e construiu uma cabaninha esses tempos atrás teve uma batida aí através do Ministério Público Federal, porque como é divisa entre estado, né? Daí compete ao Ministério Público Federal. Eles intimaram a Polícia Ambiental para fazer uma fiscalização e pegaram várias casas e quiosques que o pessoal ia lá para pescar no final de semana, e teve várias demolições. Para te reverter uma situação dessa é bem complexa, bem complexa.
1: Beto, mais uma antes do intervalo, por favor.
2: Então, já que eu anunciei ela antes e não toquei, eu vou fazer nas manhãs do sul do mundo. Como é que ela começa, Flávio? Oh. É essa aí, obrigado.

0: Beto Ruxo na Terça Nobre, a gente volta em seguida.
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0: Voltamos, boa noite para todo mundo, essa é a Terça Nobre ao vivo na noite dessa terça-feira. O programa reprisa todos os domingos depois das 19. Hoje está aqui com a gente o Luiz e o Olavo da nossa Datri Engenharia Ambiental, a Tainara Ibner da Ibner Alimentos e o Beto Ruschel, que está fazendo som aqui. O Beto que nos contou agora há pouco a respeito do grande festival da cerveja que aconteceu esse fim de semana aqui em São Miguel e do próximo evento que vai ser Raízes
14: do Oeste.
0: Do Oeste, nesse sábado na Praça Valnir Botaro Daniel.
14: Isso aí, começa às 16 horas.
0: Pelo menos umas 9 atrações, né?
14: Bastante gente.
0: Eu vi o teu post, cara.
14: Tem bastante gente.
0: Que legal.
14: Vai ser bem movimentado o palco ali, não vai ser muito tempo de palco para cada atração, mas acho que vai ser uma troca bem legal.
0: Tu vai se apresentar com voz e violão?
14: com o acompanhamento dos meus amigos de banda, Dene e Jefferson.
0: Que
14: não,
0: legal.
14: Não vou tocar sozinho, mas eles vão estar lá para me dar aquele apoio.
0: Vai ser um, tipo assim, Forasteiros disfarçado, né?
14: É, Forasteiros trio, mas eu falei pra eles, com a minha curadoria, eu vou escolher as músicas.
0: Barbaridade.
14: Vocês não têm voz pra dar palpite, eu escolho. Mas no final eu pedi uma sugestão pro Jeber, o que tu acha? Ele, não, coloca essa. Tá, beleza, vou acatar.
0: Muito bom, vamos ouvir mais um som antes da gente continuar com a nossa roda de conversa.
14: Da minha fase criativa, pode ser?
0: Que eu acho
14: que tá saindo coisa bacana.
0: Muito legal.

0: Beto Ruchão, aqui na Terça Nobre. Muito bom. Tainara está aqui com a gente hoje, falando da Ibner Alimentos. Eu queria a tua opinião, né? Que tu falasse um pouquinho como é que é empreender, Tainara, dentro do contexto familiar, né?
1: Ah, é bem...
0: Trazendo ideias novas, né?
1: Sim, é bem legal. Eu sempre falo que empreender junto com a família é muito bom, porque a gente está ali, é um ambiente familiar, então é tudo mais gostoso, né? Mas a empresa faz parte da família, a família faz parte da empresa, né? Então fica essa jogada. A gente às vezes tem que dividir um pouco, né? Porque tem as suas obrigações, cada um, né? Mas no ambiente familiar fica tudo mais legal.
0: Muito bom. Quais são os principais produtos hoje da Ibner Alimentos, assim, os carros-chefe?
1: Hoje a gente tem 8 linhas dentro do nosso catálogo, então é várias linhas dentro da produção para a gente também se dividir na hora de produzir tudo isso, né? Começou-se já com as produções de linhas tradicionais, que é aquela geleia tradicional que todo mundo conhece, né? Figo, uva, que tem que ter. A gente tem combinações como essa que a gente comentou de amora com pitaya, então ela entra dentro da linha gourmet, então são produtos que têm são diferentes, né, no paladar. Então se fica esse pensamento, meu Deus, mas dá para fazer geleia com isso? Como é que fica esse sabor, né? Então é essa a ideia mesmo, né? Nós temos a nossa linha agridoce, que combina bem com carnes, queijos, então foi uma proposta bem legal que a gente trouxe, que a gente nunca imaginou que ia fazer, né? E a gente faz, e é uma das linhas que mais tem saída, né? Então, são produtos bem diferentes. A linha 100% fruta, que ela é uma linha que a gente não usa nada de açúcar, só o natural mesmo, né? Então, é só a fruta. Nós temos a linha reserva, né? Que é uma linha que a gente faz uns doces em calda para ter aquele doce de vó mesmo, sabe? Temos a nossa linha da vó Lore, que a gente, então, trouxe esse lado mais afetivo, né? Então, ele leva o nome da minha mãe, né? Então, a vó Lore, e é aquele que lembra mesmo aquele doce de infância, né? Tu vai na casa da vó, vai ter aquele doce de banana, aquele doce de laranja, né? Então, para relembrar mesmo essa coisa mais afetiva, né? Lembrar mesmo a casa da vó, né? E nós temos a nossa linha autêntica, que são pastas de amendoim. Tem uma linha que é mais integral, que é só o amendoim. E também umas pastas de amendoim dietéticas, né? Que então tem um brigadeiro, tem um beijinho, que é bem inclusivo, né? Hoje ela não tem leite nem adição de açúcar. E são algumas das nossas linhas que a gente faz. E a gente sempre está em busca de novos sabores, né? Então, para atender todos os públicos, né?
2: Muito bom. Diga. A Thay estava falando, eu fiquei imaginando se elas daqui a pouco vão fazer que nem os Minions, né, que foram produzir uma geleia com todas as frutas possíveis. Tu viu esse lance?
1: Não cheguei a ver, mas é mais ou menos essa ideia. Às vezes vem umas ideias bem loucas, né?
2: No desenho não deu muito certo, tá?
1: É uma boa dica, né? Mas é isso aí. A gente tenta sempre buscar e dar uma, né? Então, o que a gente gosta de comer, né? Então a gente vai trazendo para nossa produção e fazer, e com produtos que a gente tem disponíveis, né?
0: Maravilha. Luiz, antes de comprar um imóvel para instalar uma empresa, o que deveria ser verificado do ponto de vista ambiental?
3: Bem, primeiramente, antes da empresa decidir se instalar em algum lugar ou comprar um imóvel, eu recomendaria já contratar uma consultoria, né?
0: Da Datri, né?
3: Da Datri, como provavelmente, né? Por quê? Porque em algum momento da etapa ali, ela já vai precisar de uma consultoria. Então, por que já não entrar em contato com a gente para a gente já fazer essa avaliação, né? Pela própria empresa. Porque às vezes você pensa que tem que fazer um certo levantamento para ver se pode ou não comprar aquela área, só que está totalmente equivocado, né? Então, a Datri faz justamente isso, né? Ela faz essa avaliação do ponto ambiental. A gente vê se a área não tem nenhuma restrição de uso de solo, ela não tem nenhuma a APP, a gente verifica toda a parte de zoneamento. Então, tem muitas partes ambientais que são extremamente importantes ali antes de alguma empresa que querer comprar algum imóvel, né?
0: Toda empresa, Olavo, precisa de licença ambiental ou isso depende do tipo e do porte da atividade?
4: Depende do tipo e do porte da atividade. Nem toda empresa ela precisa de licenciamento ambiental. Hoje, no estado de Santa Catarina, a gente tem uma resolução, né, que quem determina isso é o Conselho Estadual do Meio Ambiente, né? O que deve e o que não deve ser licenciado. No caso de Santa Catarina, a gente tem o CONSEMA, né? Que é o Conselho Estadual do Meio Ambiente, e ele criou algumas resoluções que dizem o que deve e o que não deve ser licenciado. Né? E hoje o que está vigente no estado de Santa Catarina é a resolução CONSEMA 250 de 2024. Então, via de regra, atividade, industrialização, produção, fabricação, né? Confecção de roupa que tem parte de tinturaria, sublimação, via de regra é o que tem um processo produtivo dentro da empresa que gera algum impacto ambiental, né? Então, hoje a gente tem também aquela lei das atividades econômicas lá para simplificar o processo de alvará. E essa lei, que é nacional, ela trouxe também atividades que são dispensadas. Mas daí, via de regra, é atividade comercial, né? Por exemplo, uma mecânica de veículo não precisa de licenciamento ambiental, né? A chapeação precisa de licenciamento ambiental. Mas quem que determina isso? O Conselho Estadual do Meio Ambiente, né? Às vezes a gente tem hoje, e eu acho que é um tanto quanto injusto, mas produção de energia fotovoltaica, né? Aquelas placas solares, dependendo do tamanho da usina que tu vai fazer, tu precisa de licenciamento ambiental.
0: É mesmo.
4: Mas uma mecânica de veículo, tu não precisa do licenciamento ambiental. Então, eu acho que às vezes... eu acho que a mecânica de veículo, lavação de veículo, né, lavacar, tem muita gente, e não que a pessoa faça errado, mas às vezes não tem nem a orientação, né, para fazer certo. Né? Por exemplo, a gente vê lavação de veículo. Qualquer lugar que tu vai, ela tem um sistema separador de água e óleo. E o pessoal acha que está fazendo e que está tratando e que está tudo regular. E o sistema separador de água e óleo, na verdade, ela serve para separar a água do óleo. Mas os surfactantes, aqueles produtos, o Intercap, e daí o Luiz, que é engenheiro químico, sabe melhor que eu o nome dos produtos. Mas esses produtos químicos, eles não são tratados, eles vão para o meio ambiente, né? Então, a legislação, às vezes, ela é um tanto quanto burra nesse sentido, né? Eu acho que deveria fazer algumas revisões e incluir algumas atividades. Mas, enfim, via de regra, produção, fabricação, né? Industrialização, é essa parte que está na parte do licenciamento ambiental.
0: Tainara, qual é os sabores assim, que mais surpreendem na linha de produtos que vocês têm?
1: Eu acredito que seja... Ai, tem vários, né? A gente fica meio... A gente faz, né? Fica meio assim, mas... Eu acho que a linha agridoce, ela é uma que surpreende muito por ter essa combinação de pimenta, né? Então, uma que a gente sempre fala é a cebola caramelizada. É uma que quando tu fala assim, mas cebola caramelizada, né? Como é que combina, né? E quando a pessoa vai provar, e daí ela prova com queijo, com carne, com hambúrguer, que ela combina muito bem, né? E aí tu... Pensa assim, daí tu pensa, não, realmente isso combina, né?
2: Essa geleia com pimenta, de pimenta, meu pai usava muito pra passar num porquinho assado. É maravilhosa.
1: É excelente.
2: Maravilhosa.
5: Faltou, né?
2: Eu acho que um petisquinho aqui, né, Olavo? Também
0: faltou.
2: O Flávio vai levar pra casa algumas coisas, né? Pra
0: nós. Eu deixei a desejar nisso, né?
1: E nós temos também um lançamento dentro da linha agridoce, que é de frutas vermelhas com pimenta. Bah. Então é um produto bem diferente, né? E que traz esse toque da pimenta, assim, que traz, combina com queijos, né? Então é bem legal. E uma que surpreende bastante, que a gente sempre ouve quando o povo prova, né? É a nossa linha 100% fruta, que é uma linha que ela não tem adição de nada, não tem adoçantes, ela é só a fruta mesmo. Então, quando alguém prova, mas isso aqui tem açúcar dentro, o povo fala de tão docinha que ela é, né? Porque ela atende as crianças, a gente atende na merenda escolar, então para elas gostarem tem que ser muito docinha, tem que ser muito gostosa, né? E é isso mesmo que a gente ouve, né? Mesmo, mas não tem açúcar, não, e é mesmo um processo de cocção mesmo, que a gente libera toda a água e vai concentrando todos os açúcares da própria fruta, né?
0: Legal. Beto, contigo, música.
2: Quê? Já?
0: De novo? Claro. Música para... Nós estamos falando de culinária, de sabores, uma música que combine com isso, Beto.
2: Eu fiquei tão concentrado na geleia de pimenta, eu lembrei do churrasco do meu pai, que eu me perdi aqui. O que eu ia fazer? Agora eu lembrei. O quê? Quem sabe faz um lançamento, contratos forasteiros, o Beto Bocha pra tocar. Por que não?
0: Tudo isso é possível.
2: É, o Flávio, ele é o intermediador aqui, cara.
0: Claro.

0: Sensacional, Beto. Muito obrigado. Muito obrigado. Tainara, algum dos sabores que vocês desenvolveram gerou num primeiro momento uma euforia dentro da empresa e depois daqui a pouco vocês viram, mas isso aqui pode não dar certo. Vocês ficaram com medo de ousar ou não?
1: Essa do 100% fruta, que quando eu vim, né, de fora, antes, quando a gente tava comentando, né, essa ideia de fazer uma chimia, né, que nem o pai fala, né, de fazer uma chimia sem açúcar.
2: Chimia bem alemão, né?
1: Como é que vai fazer uma chimia sem açúcar, né? Então a gente tava na fábrica e me lembro quando ele chegou, disse, tá, mas que hora que vem o açúcar, né? Não tem, então, mas isso vai dar errado, né? Então, foi isso mesmo. E foi na tentativa mesmo, né? Então, a gente sempre conta que foi feito muitos testes que a gente joga fora realmente. Não tem o que fazer. Sim, não dá como a gente quer, então vai fora, né? Então, é na tentativa, é no acerto, é errando que se aprende, né? Então, e no final deu tudo certo.
0: Que bom. Olavo, é possível conciliar o desenvolvimento econômico, a instalação de novas empresas e geração de empregos com a preservação ambiental?
3: Eu acho que a gente está numa fase que não, a gente não fala mais em possibilidade, é uma obrigação, né?
2: Ou vai ou racha.
3: É uma obrigação hoje da empresa estar conciliando o desenvolvimento econômico sustentável. E é possível, plenamente possível, né? Todas as práticas, estava falando no intervalo aqui para a Tainara, Sebrae tem ótimos aí nichos e projetos voltados para a área de sustentabilidade. Estava comentando com ela dois anos atrás, foi feito um projeto, foi iniciado um projeto piloto que serviu de exemplo para o Brasil inteiro e aplicado no Brasil todo. E começou no estado de Santa Catarina, que se chama Empresas Sustentáveis, né? Que faz justamente essa parte do cálculo de emissão de gás de efeito estufa da empresa e daí une a parte econômica com a parte sustentável. Hoje a gente tem... O pessoal ouve muito falar, e eu não vou me arriscar, até estava tentando ler aqui em inglês, eu não sou um cara muito bom em inglês, mas já ouviram falar na sigla ESG, né, que a parte ambiental nada mais é que a união da parte ambiental, social e de governança que a empresa adota dentro das suas atividades, né? Então hoje tudo se une muito isso e até os próprios bancos, por exemplo, hoje... estão começando a dar financiamentos por exemplo, com juros menores para empresas que investem na parte social, na parte ambiental, na parte de governança, que é essa parte da ESG, né, nas práticas sustentáveis. Então, acho que é praticamente uma obrigação da empresa para aquela que quer ficar no mercado, né? Você pega, tem empresas, por exemplo, como a Renner, acho que Riachuelo, grandes empresas hoje no mercado, eles só compram. E tem empresas que são clientes nossos aqui de São Miguel, que vendem no ramo de confecção de roupas, que elas têm que passar por um processo rigorosíssimo para comprovar que eles geram, que o resíduo que gera é destinado de forma adequada para poder estar vendendo para essas empresas. Né? Então é um ciclo, vai chegar uma hora que o grande vai exigir do menor que tu tenha toda a licença ambiental, que tu tenha regularidade fiscal, que tu tenha essa parte de destinação adequada de resíduo. Então acho que o próprio mercado está se mudando para isso. Né?
0: Luiz, quem ficou com dúvidas em algum tema que a gente abordou aqui, como é que faz para entrar em contato com vocês na Datre?
4: Ah, hoje nós estamos em todas as redes sociais aí, né? Seja Instagram, Facebook, podem também entrar em contato pelo Instagram mesmo ou pelo contato do WhatsApp, ali acessando o site datre.com.br, você já consegue ali ter todos os contatos necessários para ter um ótimo atendimento aí com a gente e tirar suas dúvidas.
0: Outro dia que o Olavo estava aqui, eu fiz esse comentário e eu queria fazer contigo também em relação àquele cliente, né, possível ou potencial cliente que sempre acha que nada vai acontecer com ele e que ele é imune de qualquer taxa e multa e não sei o que eu vou fazer porque eu sou o cara, vou fazer acontecer, e não é assim que funciona, né, Luiz?
4: É, né? Exatamente assim, né? Cedo ou tarde vai acontecer de ter alguma fiscalização que vai acabar dando algum impedimento legal ali para a empresa operar, né? Então, quanto antes, melhor, né? O órgão vê ali a tua boa ação de buscar licenciamento ambiental, caso você não esteja regular, e isso vai ter muito impacto na hora da decisão e na fiscalização dele.
0: Obrigado, Olavo e Luiz, da nossa Datra Engenharia Ambiental, por estarem aqui hoje com a gente no programa. Tainara, muito obrigado por ter vindo. A Ibner Alimentos hoje é só Extremo Oeste ou já está em todo o sul do Brasil? Eu queria que falasse um pouco a respeito.
1: Hoje a gente atua na nossa região com um pouco mais de potencial, né? Assim, uhum. Está mais na região, mas já estamos em algumas cidades litorâneas do nosso estado, já estamos em Paraná, algumas cidades do Rio Grande do Sul, São Paulo e também Mato Grosso.
0: Que
1: e
0: legal.
1: Nós temos uma loja oficial na Amazon também, que entrega para todo o Brasil.
0: Bah, muito uhum. bom. Vocês querem chegar aonde? Qual é o grande sonho da empresa?
1: A gente quer ser reconhecido nacionalmente pela marca que a gente faz e pelo nosso produto artesanal, né? Então é isso que a gente busca e que está trabalhando em cima disso.
0: Obrigado por ter vindo, Tainara.
1: Eu
0: volte sempre. Beto Ruschel, meu querido amigo. Além de obrigado, como é que eu faço para agradecer a sua vinda aqui hoje? Vou abrir aqui. Abri teu microfone. Eu me empolguei. É que tu tava fazendo um gesto, um barulhinho
2: não,
0: ali.
2: Não, cara, na verdade, assim, eu que sou grato, Flávio, por você sempre me considerar e fazer parte do programa. E sempre que eu venho aqui, eu conheço pessoas muito bacanas, né, cara? Que o Olavo eu já conhecia aí da vida, da lida, né? Mas eu, o resto do pessoal aí, a Thay, o Luiz e a... E a Duda, né? Então, são sempre conversas bem agradáveis. Eu tava aqui buscando no meu aparelhinho de bolso aqui se eu tinha alguma coisa para compartilhar contigo, né? De apresentações e tal. Mas assim, o pessoal tá querendo contratar mais acústico, mais Beto, Deni e Jever. Então, a banda, no momento, ela tá focada mais nas gravações, né? Mas não tem problema, já tô aqui fechando o contrato com a Thay, ela já tá, né? Já tá pensando que festa que ela vai fazer pra poder. Libera ali o microfone pra ela.
0: Eu vou liberar aqui, peraí um pouquinho, peraí.
2: Não, tá
0: aqui,
2: louco. Ó,
0: agora.
2: O Flávio ele vai cortando, ele censura, né?
1: É, e fazer um novo lançamento, alguma
0: isso,
1: coisa, né? E a gente faz Café Colonial também.
2: Então.
1: A gente tem uma nova modalidade dentro da nossa propriedade que a gente faz as receitas, então, e o povo vem lá degustar, né, de todos os nossos produtos. Então, daqui a pouco a gente faz um show, né?
2: Lá viu? Viu que coisa boa? A gente já tem até a música tema. Eu posso me despedir com ela daí?
0: Pode.
1: Por favor.
0: E eu vou agradecer a audiência de todos vocês. Muito obrigado quem ouve a reprise do programa no domingo também. E dizer que na semana que vem a gente volta com mais convidados aqui na Terça Nobre. O programa termina com Beto Ruschel. Quer vê-lo ao vivo e a cores? Vai sábado na praça. Por volta de... Fim do dia, né, Beto?
2: É, finzinho do dia. Ali pela ordem de apresentação, vai ser mais ou menos ali pelas 19, 19h30. Mas eu acho que vale a pena chegar às 16 e prestigiar todo o evento,
0: todo
2: que
0: mundo.
2: Vai estar bem legal. E sempre lembrando que quem quiser chegar até os Forasteiros, até o Beto Ruschel, nós estamos no Instagram. 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Acha a gente lá, tem contato, chama no direct, no inbox. E contrata a gente vai fazer um show bem legal pra vocês.
0: Muito bom. Obrigado por ter vindo, Beto. Saideira.
2: Música tema do Café Colonial.

0: o Terça Nobre. E até a próxima semana.
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0: 8:59.
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4: Olá, boa noite.
5: Boa noite para você que nos acompanha em todo o país.
4: Terça-feira, 25 de agosto de 2026.
5: Vamos aos destaques do dia.
4: Proteção no ambiente digital.
5: TikTok é multado em 153 milhões de reais por irregularidades no tratamento de dados de crianças e adolescentes.
4: E plataformas digitais têm até 17 de setembro para publicar relatório sobre medidas adotadas para a defesa desse público na internet.
5: Quem fala sobre o assunto é Fabrício Lopes, da Agência Nacional de Proteção de Dados.
6: Ele é uma maneira que a empresa tem de contar para a sociedade todos os seus esforços e processos que ela está fazendo para obedecer ao ECA Digital, especificamente no que se refere a lidar com denúncias.
4: Microempreendedores individuais podem prestar serviços a órgãos vinculados à administração federal.
5: São atividades, serviços como manutenção e pequenos reparos. Natália Koslick.
7: Nesta terça-feira foi publicada no Diário Oficial a atualização de dois editais que acrescentam 136 tipos de serviço à plataforma Contrata Mais Brasil.
4: Mês da gestante reforça a importância do pré-natal desde os primeiros sinais da gravidez.
5: Cuidados com a saúde da mãe e do bebê começam ainda no início da gravidez. Graziele Bezerra.
8: O pré-natal é o passo mais importante para uma gravidez saudável, tanto para a mãe quanto para o bebê.
4: Hoje, na apresentação